0: 21h23.
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0: 21h48.
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0: 22h12.
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2: Vocês se meteram numa grande encrenca. 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

0: 22h28.
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do grande companheiro Edson Dutra é dedicada a todos os amigos e divulgadores da música regional gaúcha, aos quatro cantos desta pátria verde e amarela que eu considero minha terra.

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Seis horas em ponto. 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Seis horas em ponto.

Muito bom dia, meus amigos, minhas amigas. Está começando o programa Matinho do Café na Brás. Neste sábado de manhã, quando são o dia 1º de agosto de 2026. 6 horas, 5 minutos. A gente pede licença para chegar até a sua casa, levando aquela boa música gaúcha, levando a nossa informação, opinião. E a opinião tem a minha, você tem a sua, e está tudo certo, meu amigo, minha amiga. O importante é que a gente comece com aquela alegria de todos os sábados de manhã com o programa Matinho Café na Brás. Na apresentação, Antônio Guintzel, o alemãozinho de Nova Hartz, eu e você, você e eu juntinhos, das 6 às 8 da manhã. Tá certo? E... Eita, essa época aqui é difícil, viu? Muito bem. Dito isso, esse programa vai para os amigos e amigos. Amigos e amigas, né? A questão da amizade. Mais que uma mão estendida, mais do que um belo sorriso, mais do que a alegria de dividir, mais do que o sonho de sonhar o mesmo sonho ou de doer as mesmas dores. Muito mais do que o silêncio que falta ou a voz que cala para ouvir, é a amizade, o alimento que sacia a alma e nos é ofertado por alguém que crê em nós. É verdade, a amizade é algo precioso e que a gente deve valorizar. Então, meus amigos, então, minhas amigas, vamos que vamos, porque aqui é pouca prosa, é muita música. Galpão à beira da estrada, arrasar com Adão da Gaita. E depois vem a Lutê. Tô pedindo um vaneirão, tão pedindo um vaneirão. Vamos que vamos. Bom dia, meus amigos.

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3: 6:15.
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Muito bem, vamos seguindo aqui com a nossa programação. Aquele abraço especial para o Sadi e para a família, sintonizados aí na programação da Rádio Fera Brás. Pedindo para os amigos e amigas que sempre que possível, nos ajude compartilhando aí no Facebook a programação da Rádio Fera Brás. Se você tiver pelo YouTube, compartilhe, né? E se inscreva no canal e dá aquele joinha. E aí a gente vai chegando cada vez mais distante com a nossa boa música gaúcha, levando nesse sábado de manhã para a gente acordar e depois seguir na lida, tá certo? Aquele abraço para os amigos e amigas sintonizados aqui na Rádio Fera Brás FM. Meus amigos, a previsão do tempo para esse sábado: sol e muitas nuvens à tarde. À noite ocorrem pancadas de chuva. Então veja só, a temperatura fica entre 17 e 29 graus. É quente, né? Sensação térmica de 17 a 22. A chuva é de 0,5 milímetros, 75% de chance disso acontecer. A umidade do ar fica entre 41% e 83%. Vento de 14 quilômetros, rajadas de vento de 60 quilômetros. Aí pode ter problemas, né? Mas olha, vamos torcer para que não aconteça. O sol nasce às 7 horas, 9 minutos e vai se pôr às 17h51. A lua é cheia. E é o que é cheio de boa música, da boa prosa aqui, é a programação da Rádio Fera Brás FM com o nosso, né? Com o nosso programa Matando com a Fera Brás. Neste sábado, 1º de agosto de 2026, 6 horas e 18 minutos, vamos agora com o Gaúcho da Fronteira, Francisco Vargas e Gaiteiro Valdir, aqui na programação. Poeta, seguro-te, poeta de alma pura e cavalo tostado. Eita, nós! Vamos que vamos!

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Muito bem, vamos seguindo aqui com a boa programação da Rádio Fera Brás, ainda melhor a companhia dos amigos e amigas, Cristiano, meu amigo Cristiano, sempre sintonizado conosco, prometo que estou aqui trabalhando para poder atender teus pedidos. Não é fácil, tá? Não é fácil, me destes aí um conjunto de opções e estamos buscando aí para nós resolver, tá bem? Os artistas nós temos, a música é que tá difícil, mas a gente vai trabalhar para chegar lá, tá certo? Mas fica conosco, fica ligado conosco, assim como meu amigo Sadi lá da Copeva, né? Em Nova Hartz, né? O seu Plínio Fontinella lá das bandas de Uruguaiana, aquele abraço especial e vamos seguindo aqui com a programação da Rádio Fera Brás FM. Nesse sábado, 1º de agosto de 2026, um mês da campanha salarial da categoria sapateira, do ramo sapateiro aqui do Rio Grande do Sul. Espero que os trabalhadores possam avançar nesse período em que é a oportunidade de se avançar, né? Aí também, sempre dizendo, né? Não é só a direção do sindicato que tem que resolver isso daí. Cada trabalhador, cada trabalhadora deve fazer a sua parte, participar, opinar, ajudar a construir e fazer parte das conquistas. Dito isso, meus amigos e amigas, nós já vamos, né, tocando aquela música bem macanuda, Encontro de Amigos, com Álvaro Feliciani. É por aí que nós vamos, seguindo a programação da Rádio Fera Brás, neste sábado, 1º de agosto de 2026, quando são 6 horas e 34 minutos.

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3: 6:48.
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0: Muito bem, vamos seguindo aqui com a programação. Cristiano, nós vamos tentar, né? Vamos inventar aqui um negócio aqui para ver se nós conseguimos botar a música que tu nos pediu, tá bem? Vamos tentar fazer isso com certeza para atender o pedido dos amigos e amigas. E eu faço um outro pedido, compartilhe com seus amigos e amigas aí do Facebook a programação do Matiano com a Fera Brás. Se tiveres no YouTube, se inscreve no canal, se ainda não fores inscrito, e também, né, dá aquele joinha aí pra turma aí. Amizade verdadeira. Quando tudo na vida dá errado, não quer dizer que acabou. Na verdade, sempre é o dia seguinte para recomeçar e provar que você pode fazer muito mais e melhor. Nunca desista de ser feliz, porque esse é o único motivo real pelo qual a vida. Não esqueça dos seus amigos. Eles talvez sejam a razão da sua felicidade. E não, se não forem, talvez você seja a razão deles. Meus amigos, na minha vida, vocês estarão sempre presentes. Um grande abraço, né? Daí, Patrícia. Um poema da Patrícia, né? E que é muito bonito, um poema dos amigos e amigas, né? Dito isso, vamos tentar atender o pedido do Cristiano. Vamos ver. Se não der, Cristiano, a música nós vamos botar o artista daí, só não com a música pedida, tá bem? Vamos lá, vamos tentar. Isso aí, daqui a pouquinho, vamos deixar, né?
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Muito bem, meus amigos e amigas. Quero mandar um abraço especial pro Carlos, né? Luiz Carlos Stein Maciel. É, meu amigo Carlos, lá das bandas de Tenente Portela. Já faz tempo que a gente não se vê, seu Carlos. Mas, né? As redes sociais fizeram a possibilidade de a gente encontrar amigos e amigas, né? O seu Plínio, lá de Uruguaiana, aquele abraço, meu grande companheiro Plínio Fontinella, né? Daqui uns dias estarei para aquelas bandas lá para nós prosear um pouco, né? O Cristiano Corrêa, um amigo da boa cepa, como se diz, né? E que nos desafia aqui a aprender. E hoje descobri o caminho da roça, viu, Cristiano? Aquele abraço, fique sintonizado conosco, isso que é mais importante, né? Para que a gente possa. A Marlene Gildo Bueno, né? Aquele bom dia para você, para o Lufão, aquele abraço. E assim nós vamos chegando na programação da Rádio Fera Brás com a música que é para lá de especial. A música para nós, né? Sempre muito importante. Começar bem o dia. E o dia dedicado aos amigos e amigas aqui direto dos estúdios da Rádio Fera Brás FM, na Cidade das Rosas, Sapiranga. Mas que barbaridade. E essa, né? Eu faço aquele apelo para os amigos e amigas. Nos ajude. Compartilhe aí no Facebook aí para nós chegar mais longe. Se inscreve no canal do YouTube, O Coletivo, né? Vai ali no canal O Coletivo, procura aí Mateando com a Fera Brás. Se inscreve no canal, né? Dá aquele joinha e nos ajuda aí nessa caminhada. Dito isto, meus amigos e amigas, pouca prosa, muita música, porque aqui o tempo não para. Doce Essência, e vamos que vamos, Nossa Vaneira e Figueira Amiga com Gildo de Freitas depois. Vamos começar com Francisco Castilho, e assim nós vamos chegando nesse exato momento, às 7 horas, 9 minutos e 30 segundos, neste sábado, 1º de agosto de 2026.

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2: 7:26.
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Muito bem, meus amigos e amigas, nós estamos aqui tomando nosso mate amigo, né? E começando o nosso sábado cheio de alegria, cheio de. Aliás, hoje um dia especial de primeira, né? Pessoas que a gente não esperava que pudesse estar sintonizado junto conosco, o meu filho Luiz Eduardo, né? Assim como meu amigo Chiquinho, que há muito tempo não vejo, né, Chiquinho? Aquele abraço especial. Nesse sabadão, 1º de agosto de 2026. O programa Matiano Café da Brás tem na apresentação de Antônio Guinzel, o alemãozinho de Nova Arte, eu e você, você e eu juntinhos, das 6 às 8 da manhã. Tá? E aqui, meus amigos e amigas, a gente não fica de trololó, como diz o outro, mas a gente também fala um pouco sobre as coisas que acontecem na vida, né? A vida não é mole, não. A vida é como ela é. E para o trabalhador nunca foi fácil, né? Nunca foi fácil. Mas a vida, né? É assim mesmo. Então, meus amigos e amigas, a gente vai levando a programação. Luiz Eduardo, não adianta ligar agora, porque agora não posso atender, estamos no ar. E vamos que vamos, tá bem? Já já nós podemos prosear. Agora começa o processo eleitoral e nós não podemos falar muita coisa aqui, né? Para não se estrepar. É um processo democrático, onde a gente precisa escolher aqueles que vão nos representar e, por certo, também a gente precisa ficar muito atento àqueles que, de fato, estão junto da gente, né? Todo mundo agora vai ser preocupado com os trabalhadores, mas não vota o fim da escala 6x1. Todo mundo quer defender os trabalhadores, mas não põe para votar. Então, alto lá. Vamos que vamos. Mas é assim. Bora lá. Nas garras da saudade, com fogo de chão, depois Grupo Rebenque e o Grupo Fandangueiro, pela ordem Cantoria Fandangueira e Xote da Paixão. Bom dia, meus amigos e amigas. Vamos que vamos.

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3: 7h44. 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
4: E vamos que vamos, 7h44, o programa Mateando com a Ferrabras, com a sua companhia nesse sábado especial de primeira. Ah, agora nós vamos, no dia de hoje, ver alguns pedidos, né? E a gente se obrigou a se utilizar de outra ferramenta. Então fizemos a pesquisa e conseguimos rodar a música, né? Às vezes a gente se atrapalha um pouco, mas é assim mesmo. Peço desculpas, mas a gente vai trabalhando, né, para poder atender da melhor forma possível. E por isso nós vamos com Abrindo a Cordiona com Marinês Cerqueira. Vamos que vamos, minha gente, porque o tempo não para e a música é de primeira.
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2: 7:52.
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Muito bem, meus amigos e amigas, o programa Matheus no Café da Brás está chegando no seu final, né? Nesse sábado. O programa desse sábado está se esgotando, como diz o outro. Obrigado pelo carinho da audiência, mas quero mandar um abraço muito especial para o meu amigo Dário Lorenzi, né? Que está sempre sintonizado com a gente. Meu amigo Alex Start, lá do CEPER Sindicato, né? Aquele abraço, Alex. A minha amiga Ana Paula Maciel, lá de Santiago, aquele abraço especial para você, para sua família, e que a gente tenha um mês de agosto muito abençoado. Amigos e amigas, foi uma alegria, uma satisfação poder estar com vocês nesse sábado, 1º de agosto de 2026. Eu prometo voltar no próximo sábado, se Deus quiser, e Ele há de querer, e a gente volta a partir das 6 horas da manhã. A gente fica agora com um extraordinário final de semana para cada um de nós, junto dos nossos familiares, dos nossos amigos, fazendo aquilo que a gente bem entender. Se quisermos dormir, por que não, né? Aquele abraço, até sábado que vem com o programa Matheus no Café da Brás. Vamos ficar agora com Os Mirins, Baile de Candeeiro.

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1: 8:01.
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0: bom dia pessoal, bom dia pessoal das redes sociais, bom dia pessoal da Rádio Ferabras, da Rádio Nascente FM, pessoal que acompanha aí as redes do sindicato pelo Facebook, Instagram. Estamos aqui para realizar o programa do Sindicato dos Sapateiros. Lembrando que o nosso sindicato ele tem atendimento de segunda a sexta-feira com atendimento médico, odontológico, jurídico. Enfim, vários convênios aí com o hospital, com exames, com profissionais da saúde, para melhor atender nossos associados em si, toda a nossa categoria. Hoje, 1º de agosto, um dia que começa aí a nossa campanha salarial, a nossa data base do mês de agosto, 1º a 31, e é muito importante que nós tenhamos uma campanha saudável, uma campanha excelente, para que nós possamos realizar texto na nossa caminhada. Então, passamos por momentos assim de discussão com os trabalhadores dentro das empresas, momento aí dos trabalhadores de terem a ciência e o conhecimento que eles fazem parte dessa empreitada, junto com a direção do Sindicato dos Sapateiros do Rio Grande do Sul. Temos hoje aqui conosco o Rubeiro Batista, que ele é presidente da Federação Democrática do Rio Grande do Sul, e o companheiro Dair Didi, que é o secretário de Finanças do sindicato. E é também muito importante a gente ter ciência que o sindicato ele batalha com a intenção de renovar a sua convenção coletiva com os efeitos aí das reformas trabalhistas de 2017, efetuada ali em vigor a partir de 11 do 11 de 19 de 2019, aonde ela danificou muito os direitos dos trabalhadores, né? E nós temos que discutir junto com a categoria. Quem está escutando, vai escutar esse programa aí nas redes sociais, tem que ter conhecimento que o sindicato batalha para aumentar os direitos da convenção coletiva. Vou citar alguns aqui, depois o Batista e o Gigi podem me ajudar. Por exemplo, o feriado que cai no sábado, nós gozamos ele na sexta-feira ou na segunda. Temos aí na convenção auxílio estudante, abono aposentado e muita coisa que está segura na nossa convenção coletiva, que muitas vezes, muitos aí foram tirados direitos pela reforma trabalhista na CLT. Então, eu gostaria de primeiro com o Batista, dentro dessa panorama, que aí, Batista, como que estamos aí os avanços, as projeções do DIESE para essa campanha que envolve todo o Rio Grande do Sul, todo o setor coureiro, calçadista, do ramo aí do vestuário, como que a gente pode fazer uma explanação para que o trabalhador tenha a ciência que a convenção coletiva ela é importante, né? Ela tem suma importância para garantir o que está na convenção e, quem sabe, até a gente poder avançar um pouco na nossa convenção. Batista, deixo contigo a palavra agora.
1: Bom dia, companheiros, companheiras. Bom dia, nossos ouvintes da Rádio Ferrabras, da Nascente do Vale, de todas as redes sociais, tanto do

0: do sindicato, como da federação também. Queremos aqui, acho que a nossa convenção, a nossa data base, ela é 1º de agosto, a partir de 1º de agosto. Já entregamos todos os nossos sindicatos, a federação já foi entregue a pauta, e agora vamos estar organizando a categoria também junto, que aquilo, né, companheiro Didi, companheiro Delírio, se os trabalhadores também têm o seu papel a cumprir nesta convenção, que é também a responsabilidade de todos nós pegar junto. E se nós queremos reajuste, se nós queremos avançar no nosso clausulamento, todos têm que seu papel, todos estão juntos para ajudar. E isso a gente vem dialogando já desde quando foi também fechado a pauta. A gente dialogou com todos os trabalhadores também e mostrando para eles que só há vitória com participação, com luta de todo mundo. E eu queria então colocar para vocês que mais uma vez aconteceu a questão aí da taxação de vários produtos, né? E o nosso calçado está dentro. 25% de taxa para exportar, mais isso, mesmo com agilidade do governo federal, como já foi atrás, já foi, está com um plano de salvação de todos os setores que estão dentro desta taxação, né? O governo federal prontamente já deliberou que vai estar ajudando todos os setores que foram atingidos com essa taxação. E mais uma vez, então, acho que é importante a questão, a ação do governo federal, porque também vai vir amenizar o que outros brasileiros, que outros faz, provoca essa taxação. O governo federal, com responsabilidade, vai ajudar os setores que vão ser atingidos. Então, é importante que nós tenha muito claro, né, Delírio e Didi, essa questão do papel do governo, do Estado, em defender aqueles que mais precisam e aqueles que são atingidos. E também falar em atingido, né? Todos nós aí, aqui no estado do Rio Grande do Sul, a gente está muito preocupado com o El Niño, né? Que está trazendo uma devassa e a cheia dos rios também. E o governo federal prontamente também está cumprindo a sua parte, seu papel, para ajudar as pessoas que estão sendo atingidas. Então, nós queremos dizer para a sociedade, que é importante nós ter muito claro essa questão, além das nossas campanhas salariais, mas sim tudo que depende de uma ação mais enérgica, de uma ação mais coletiva, o governo federal sempre está prontidão para ajudar, e isso é importante. Então, nós queremos aqui, eu acho que depois, Delírio e Didi, eu tenho outros assuntos para nós tratar, e a campanha salarial é isso, ela está começando.
1: Ah, Batista, assim, ó, a campanha salarial começando é muito bom também isso que tu falou sobre o El Niño, né? Que infelizmente aí não só no Rio Grande do Sul, mas tanto São Paulo, Rio de Janeiro, ocorreu vendavais e a tendência é que, né, se estenda mais e a gente fica um pouco preocupado porque a gente vê poucos políticos, né, se preocupando com o clima, né? E um que eu vejo se preocupando com o desmatamento, com a questão do aquecimento global, é o nosso presidente Lula, né? E enfim, os encaminhamentos vai ser tomado para que venha a ser estancado, né? E o socorro, tenho certeza que vai vir para esse pessoal, mas infelizmente aí vai ocorrer ainda mais, o corte do El Niño está aí para vai ser o grande pico em fim de setembro e outubro, então vai ser complicado. Mas nós estamos aqui para também, e nós não podemos também perder o foco, né, Odair? Campanha salarial, enchente, taxação, o trabalhador muitas vezes ele pode se focar nisso e também ele deixar de fazer essa discussão dentro da empresa, porque, querendo ou não, quem vai pagar a conta somos nós, né, da ponta mais baixa. Setor de produção, ali que produz a riqueza do empresário. Então, a gente tem que ter uma campanha salarial segura, pode ser discreta, mas ela não pode regredir para trás, né? Então, eu tenho certeza que nós já fizemos a primeira assembleia para formação de pauta, foi entregado uma pauta ali decente, não foi algo extraordinário, mas uma pauta que é possível termos de negociação. Então, Didi, tu que é o homem da finança, gostaria que tu fizesse uma análise também dessa situação, mediante o que vem pela frente, né? Qual que é os termos aí que a nossa categoria pode pensar e acreditar que nós vamos junto com ela, mas deixando claro que se a categoria não vem junto com nós, fica difícil, né? Precisamos invocar esse povo para que eles participem do que é de extrema importância para eles. Qual que é a importância da nossa convenção junto diante dessa situação aí, Zé?
2: Eu quero cumprimentar todos e todas as pessoas que estão nos acompanhando aí pelas redes sociais ou pelos programas de rádio também, né? A gente sabe, os companheiros colocaram aí, tem bastante temas, bastante pautas aí que estão sendo discutidas, mas como nós temos nosso mês aí, nossa data base é mês de agosto, né? Então a gente sabe que a preocupação hoje, ela vai se focar em cima da nossa campanha salarial, né? Então, os companheiros já colocaram que a gente deu o pontapé inicial, fez a assembleia de abertura da campanha, né? Então, a nossa campanha está na rua, está indo para a porta de fábrica, a gente já está produzindo os materiais aí para levar para mobilizar a categoria, porque a gente sabe que a argumento, justificativa para não dar aumento, para não melhorar as condições de trabalho dentro das empresas, eles, se não tem, eles criam, né? Então, a gente sabe que é uma guerra, todos os anos é a mesma coisa. Um dia é o temporal, um dia é a taxação, um dia é... Sabe, sempre tem alguma coisa. Mas a gente sabe, né, que a gente só vai ter sucesso aí na nossa campanha salarial se a categoria se mobilizar. Então, o papel do sindicato é esse. O sindicato é a ferramenta, né, é um instrumento para organizar os trabalhadores, né? Então, o sindicato organiza, a direção do sindicato senta, negocia, mas a campanha salarial ela passa por dentro da fábrica. Então, se nós não tivermos consciência do momento que a gente está vivendo e do que nós queremos, a gente passa o ano e vai para a mesma negociação e os patrões, com os encarregados, o pessoal nas linhas de produção, eles convencem o trabalhador de que não precisa ganhar aumento, que não precisa melhorar as condições de trabalho. E a gente sabe como é que é no dia a dia, tudo que a gente enfrenta no sindicato, de denúncia, de pessoas, né, a questão dos assédios, a questão dos atestados médicos, que é sempre todos os anos, né, a gente leva para a mesma negociação para discutir essa questão dos atestados médicos aí, é sempre uma polêmica, né? Tem várias questões aí que a gente não consegue, infelizmente, avançar, porque o que que acontece? Não, chega nesse período da nossa campanha salarial, o terrorismo começa por dentro das empresas aí, amedrontar os trabalhadores, né, para que eles não façam a reivindicação deles, né, de melhorar as condições de trabalho e melhores salários. Outra questão que eu queria colocar, que a gente tem discutido com os trabalhadores, tem conversado, tem tentado, levado o nosso material para a porta de fábrica aí, essa questão do projeto da redução da jornada, né? Na verdade, é a redução da jornada e o fim da escala 6x1. Então, para nós, como nós já trabalhamos aí com, né, com o regime de compensação, então a gente já faz essa... Então, nós não seria beneficiado com essa questão do fim da escala. Porém, para nós, o que... Nós, com a nossa categoria de sapateiro, principalmente, a maioria O que a gente está defendendo é essa questão da redução da jornada, né? Que vai nos atingir. E a gente conversando com os trabalhadores, com os empresários também, né? Porque a gente sabe que os empresários também vêm até o sindicato, a gente conversa, tenta explicar para eles, né? E a gente percebe, se surpreende, porque o trabalhador, infelizmente, ele não tem uma compreensão muito, muito clara do que significa essa questão da redução, né? Quando tu fala em reduzir a jornada de trabalho, a primeira coisa que o trabalhador pensa é que ele vai diminuir o salário dele, porque a gente trabalha por hora, né? Então, a gente explica para o trabalhador que o que a gente está discutindo, que nós está lá na proposta que está no Senado agora para ser votada, é redução da jornada sem redução de salário. Então, a gente tem que deixar muito claro para os trabalhadores, não é reduzir salário, é reduzir a jornada, né? Então, a gente sabe que é um debate bem difícil de fazer, porque a mídia, os meios de comunicação, aí a gente sabe por quem eles são comandados, né? Então, eles fazem esse... A gente fica quase que impossibilitado de fazer um debate de nível com eles, né? Eles amedrontam os trabalhadores, dizem que eles vão perder valor no salário, porque vai reduzir as horas, né? Então, a gente tem bastante dificuldade, mas nós estamos fazendo a nossa parte, estamos levando o material. Inclusive, agora a gente está fazendo fechou o material hoje, né? Então, a semana que vem, a gente está na porta de fábrica, divulgando essa questão, né, para que os trabalhadores pressionem os senadores, aí, porque está no Senado, né, só depende da votação deles lá, para a gente vencer essa pauta aí, que é da redução. Então, a semana que vem, a gente está levando para a porta de fábrica essa discussão da redução da jornada e também da nossa campanha salarial. Né? Então, a semana que vem, os trabalhadores que acompanham as redes sociais já estão sabendo que a gente vai para a porta de fábrica e vamos levar os materiais aí para nós ir mobilizando os trabalhadores. Vamos levar o retorno da pauta que a gente tirou na assembleia que a gente fez, a assembleia de abertura da campanha salarial. Então, semana que vem, nós todos vamos estar aí nas portas de fábrica aí, fazendo esse debate com os trabalhadores, né, do momento que nós estamos vivendo, da nossa campanha salarial aí. E para que ela tenha sucesso, a gente precisa que todos os trabalhadores tenham consciente do que querem, né? Porque senão a gente não tem sucesso.
1: É isso aí, Didi. Esse tema que tu trata, ele é muito, muito sério, muito, muito ferrenho, porque tem muitos, até mesmo candidatos que estão aí indo, né, ao Senado, querendo se reeleger, tanto a deputado. Tem muita gente que votou contra já no Congresso, né? E muita gente que estão aí buscando o voto do povo, né? Então, o povo, nossos trabalhadores da base, quanto de Sapiranga, Nova Hartz, Araricá, tem que, eu sugiro, né? E não estou fazendo ninguém, coagir ninguém a votar em alguém, mas que o trabalhador, ele pesquise o deputado que está tentando se reeleger, se ele votou a favor do seu direito lá. Se ele votou a favor, cara, é nosso, é teu. Agora, se ele votou contra, né, dizendo que não pode reduzir, que vai quebrar o país, que vai quebrar... Tem provas aí de muitos lugares aí, países... O próprio Brasil já tem muitas empresas trabalhando já nessa escala de 5x2, com 40 horas, que dá certo. Eu conversei com um diretor de uma empresa e o cara disse que ele concorda, porque o trabalhador ele pode deixar, por exemplo, a proposta do nosso sindicato seria, né, um exemplo, né? Pode se conversar depois e melhorar ela. Seria a gente trabalhar de segunda a sexta-feira, sexta e meio-dia, né? Trabalha no horário normal, sexta e meio-dia. O trabalhador poderia resolver suas questões particulares na sexta-tarde. É uma opção. E o trabalhador, para a empresa, se torna bom também, porque o trabalhador ele não vai faltar, ele vai ter qualidade no seu produto, ele vai trabalhar mais animado, ele vai ter tempo. Isso também significa aumento real, porque ele vai trabalhar 4 horas a menos na semana, ele vai ganhar mais. Mas também o que tu fala, Gigi, é muito importante que a gente deixe claro que a intenção da redução da jornada de trabalho é sem prejuízo no bolso. Então, daí, as 44 horas, o valor vai ser agregado nas 40. Então, é ganho real para o trabalhador. Mas o trabalhador tem que ter essa ciência que ele tem que fazer parte dessa luta com nós, né? Tanto quanto aí a gente entregar o material semana que vem na porta de fábrica, ele pegar o material, ler, ir para dentro da fábrica, fazer esse diálogo junto com seus colegas lá dentro, para que a gente venha engrossar o caldo nessa campanha salarial, para a gente possa ter êxito, a gente possa ter representatividade nas assembleias, para que a gente consiga evoluir, né, Batista? A gente consiga evoluir diretamente. Eu entrando no tema rapidinho aí, que também é meio de agosto, mas a semana que vem a Romilda vai aprofundar mais, que é um tema específico aí do meio de agosto, é um mês aí que faz alusão ao fim da violência contra as mulheres. A gente tem bastante tema para, como a gente falou, bastante tema para discutir, e infelizmente o nosso Rio Grande do Sul é um dos líderes nesse campo aí, que a gente tem que mudar essa história aí. Nós temos mulheres, nós temos filhos, temos neta, e nós queremos passar essa mensagem. Nosso sindicato, ele é contra a violência de homem. O homem tem que ter sua companheira, uma amiga, tem que ter ali uma ajudadora, tem que ser... Eu sempre digo que o homem, não, por trás de um grande homem, não tem uma grande mulher. É do lado do homem tem que ter uma grande mulher, para que possa ter uma vida boa, uma vida saudável. E o Batista é um cara aí que tem do lado dele não só uma mulher, o Batista está lá na Claudete, mas tem umas filhas aí. E o Batista é um cara excelente para falar disso, que eu considero muito ele, muito respeitoso nessa área, né, Batista?
0: Pois é, companheiros. Eu acho que essa questão da violência contra a mulher, isso aí é falta de política. Governo do Estado, os municípios, tem que ter um acompanhamento muito mais sério, e para que esse debate que a gente vem fazendo, já temos fazendo várias reuniões, Delírio e Didi, nessa questão pela Central Única dos Trabalhadores, pela CUT, muitas plenárias com homens, só o homem, porque a violência começa ali. Então, nós queremos esse debate e queremos, sim, o fim da violência contra a mulher. Isso jamais vamos admitir, a violência que ocorre, e até a violência de gênero, né? Isso é muito violento o que está acontecendo aqui no estado do Rio Grande do Sul e no nosso país. Mas, Delírio, e eu queria aqui, nós temos outras pautas aqui para tocar também, todas elas importantes, como também o combate ao feminicídio, mas eu queria aqui trazer para os nossos ouvintes e para todos os trabalhadores, a CUT está trazendo aqui agora, no dia 7, o ministro da Fazenda, o ministro Dário, que é o ministro da Fazenda do presidente Lula. E nós queremos fazer um debate sobre a questão da indústria brasileira, da indústria gaúcha. Agora, vocês já devem ter acompanhado o problema que está aí nas máquinas, né? Grande problema que está aí hoje, estão dizendo que vai ter uma redução de produção e de exportação da mesma porcentagem da taxação. Então, tu vê os Bolsonaro se mexe, o Trump se mexe junto, para ferrar o povo brasileiro e, principalmente, a nossa produção. Então, é muito, muito complicado isso. Então, nós queremos fazer esse debate com a sociedade, com os trabalhadores. E queremos também apresentar a proposta do nosso macro setor da indústria. Já está marcada essa reunião, que é um debate que vamos fazer com o ministro da Fazenda. E vamos apresentar a nossa proposta de indústria, tanto para o Rio Grande do Sul como para o Brasil. O modelo que nós queremos, que de valorização não só da indústria, como da classe trabalhadora junto. Então, essa é a ideia, no dia, agora dia 7, às 15 horas, ali em Porto Alegre, vamos estar reunidos com o ministro da Fazenda. Então, aí vai um convite também para quem puder participar. No dia 7 vai ser numa sexta-feira, né? Às 15 horas da tarde, E quem quiser, quem puder ir junto, o sindicato vai estar também à disposição para as pessoas que queiram ir junto para nós se enturmar, para ir junto. E também sobre a redução do jornal de trabalho. O companheiro Didier colocou muito claro que tem a escala 6 por 1, ela é mais ligada ao comércio. E a redução do jornal de trabalho é da indústria. Então, nossos setores aqui temos se organizando para o dia 10, dia 10 agora de agosto, às 8h30, nós fazemos uma grande concentração ali na rodoviária de Porto Alegre, isso aí encaminhada pelo centro da cidade, vamos até a indústria, para nós fazer esse debate também com o pessoal da indústria. Vamos cobrar também. E o povo sabendo que é o Senado agora que está trancando. O tranca-rua é o Senado hoje. O fim da escala 6 por 1 e também a redução do jornal de trabalho. Porque a redução do jornal de trabalho, ela vai sair se nós todos continuar a pressão como nós fizemos para o Congresso. Vocês lembram que o Congresso Nacional, ele se opôs e não queria votar. Como não votou, cinco deputados estaduais, que são aqui do Estado, moram aqui no Rio Grande do Sul, que são deputados federais, votaram contra os trabalhadores. Que foi o Marcon, do PL, lá de Caxias do Sul, que foi o Van Hatter, que hoje está disputando a vaga do Senado, mas também que votou contra os trabalhadores lá no Congresso Nacional, e agora está vindo aí também pedir o voto do trabalhador, para ele se eleger. Vê a contradição. O trabalhador vota, lá em Brasília ele vota contra o trabalhador. Então agora ele vai vir para o Estado pedir voto para as eleições agora de outubro. É importante nós marcar na paleta essas pessoas que lá votam contra o povo. E o povo agora é o momento de dar o troco. Então nós queremos deixar a nossa a convite para essa atividade do dia 10, para que a gente possa estar fazendo e levando os trabalhadores, quem puder participar desse ato. Vamos decidir até o dia 10, tem a Federação Sul, que poderemos estar fazendo lá no prédio da Federação Sul, tem a FEComércio também. Então, uma dessas duas entidades patronais, nós vamos estar fazendo a atividade, que a atividade vai concentração na rodoviária, pelas 8h30 da manhã, e saímos encaminhada pela Mauá e até uma dessas duas entidades patronais que também são contra a escala 6 por 1 e são contra a redução do jornal de trabalho. Nós temos que mostrar que o povo e os trabalhadores estão buscando o que é seu. E a pressão para cima do Senado temos que fazer, porque agora está no Senado. Já conseguimos pressionar o Congresso Nacional, passou pelo Congresso Nacional, que dos 513 deputados, 492 votaram na nossa proposta, votaram na íntegra da proposta dos trabalhadores, que é o fim da escala e a redução do jornal de trabalho sem redução de salário, e agora o Senado está se atravessando no nosso caminho. Vamos ter que buscar, sim, a pressão para cima do Davi Alcolumbre, para que ele é o presidente do Senado e que bote em votação, para que os trabalhadores brasileiros, possa ter mais condições, mais tranquilidade, mais vida com a sua família e também lazer, para que a gente redução jornada de trabalho de 44 para 40 horas. Então é importante que todo mundo esteja junto nesse dia 10. Da minha parte aqui também pela federação, agradeço, obrigado do espaço. E temos junto e peleando que a nossa campanha salarial já começou. Agora vamos sim alinhar com todos os trabalhadores junto na defesa do direito da classe trabalhadora. Muito obrigado, um abraço.
1: Nosso sindicato aqui em Nova Hartz, ele abre às 6h50 da manhã. Temos atendimento de segunda a sexta com dentista, são 10 fichas diárias. A ginecologista na quarta e na sexta-feira. Pode ser agendado pelo telefone 980452886. Temos também a doutora, a psicóloga aqui na quinta-feira, quarta-feira. Você pode ligar, a gente passa o número dela, tem um valorzinho que a gente cede a sala para ela. Temos o nosso jurídico aqui na terça-feira, a partir das 9 horas, com a Ivani. E você é convidado a vir conhecer o teu sindicato aqui na sexta-feira, das 6h50 ao meio-dia. E da minha parte era isso, passar para ti, Digito, passa os dias, o horário de atendimento aí. E vamos desejar um bom final de semana aí a todos nós.
2: Bom, eu quero agradecer a todos, né? E dizer que tanto as pautas, né, que vocês colocaram aí com relação à questão da redução da jornada, da nossa campanha salarial, ele está na mão dos trabalhadores. Então, cada um de nós tem um papel fundamental nesses temas aí, né? Se a gente quer obter sucesso ou não, vai depender de nós, né? É, aqui em Sapiranga também, Delírio, os atendimentos aqui, a gente fez essa questão aí do pessoal fazer as ligação para cá, liga para o sindicato, agenda, tem o médico de trabalho, o clínico geral, o ginecologista, dentista, liga para o sindicato, agenda o horário aqui, fala com a secretária, agenda, e ela vai passar os dias, horários, tudo que a pessoa vai ter o atendimento aqui. Da minha parte seria isso, e passo para vocês aí, fazer os encaminhamentos aí.
1: Tá bom, até a próxima.

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1: 9:25.
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3: Nove horas e 27 minutos.
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1: 9:36.
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1: 9:39.
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1: 9:54.
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1: 9:56.
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1: 10:04.
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3: 10 horas e 7 minutos.
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5: Alô, alô, alô, alô, tamo chegando, muito bom dia, são 10 horas 8 minutos, 1º de agosto de 2026, o mês do cachorro louco, será? Iniciando o mês de agosto com alegria, com entusiasmo, sejam todos muito bem-vindos, hoje excepcionalmente apresentando o programa Sabadão Sertanejo. Você sabe que eu sou, quem eu sou? Antônio Machado, mas que barbaridade, grande coisa, né? Mas vambora. A partir de agora, muita música para você. A música que marca da terra, do campo, da cidade. A música que traz a moda de viola. A música que vai avançando, passando.

0: Passo, fazer um programa alegre, contente e feliz. 997546409. Você pode pegar, pedir sua música, deixar seu recado, a gente lê no ar a tua mensagem que você manda para o outro de um sábado maravilhoso. É o primeiro sábado do mês de agosto. Um ótimo primeiro sábado de agosto, merece ser celebrado com alegria, renovação, esperança para este novo ciclo que se inicia. Bom dia! Que este primeiro sábado de agosto traga paz ao seu coração e muita energia para começar um mês. Aproveite cada segundo deste dia para sorrir, descansar e fazer o que te faz feliz. Seja bem-vindo o mês de agosto. Seja bem-vindo o primeiro final de semana de agosto que venha repleto de amor, fé e novas conquistas para você, junto a seus familiares, seus amigos, e assim vamos. Sejam bem-vindos, quem gosta da música sertaneja, vamos embora, coração sertanejo.
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Eita, coração sertanejo, com Chitãozinho e Chororó, 10 horas 13 minutos. Cantando pro nosso povo. Música de Mendes Neto e Guaíba. E depois, cantando Caetano Erba e Paraíso. Recanto Supimpa e Aquela Parede é bem sertanejo, fala de um tempo que já passou. Você que está em casa, você que está trabalhando, você que está fazendo um almoço, você que está andando de bicicleta, você que está fazendo atletismo, você que está brincando, você que está atendendo no comércio, na indústria, você que está trabalhando na portaria, você profissional liberal, servidor público, pessoal da jornada nos supermercados, comerciários, Ferrabras FM 10 e 14.

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1: 10:20.
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1: 10:23.
10: Terra Brás FM, bom dia, alegria, alegria, alegria. Música sertaneja, o Sabadão Sertanejo. É, Sabadão Sertanejo é pra lá de especial. Você brinca, você faz acontecer. Cantando pro nosso povo, carimbo do tempo, Ferra Brás FM, 10:23.

Serra Brasa FM, agora nós vamos tocando canções para você na caminhada, a gente segue. Quero ver aí, mandar um alô para todo o pessoal que tá ligado com a gente. Obrigado. Meu amigo, minha amiga, onde você estiver, sorria, alegre-se. Fazer o bem, semear a paz, a esperança. O Sebastião Alves, a dona Marli, eu vi o Sebastião no centro hoje, tava passeando, faceiro, né? Tava faceiro por demais, mas que tal? Chegou lá, passou lá na esquina democrática, sinal diário da presença, mas que tal? O Leonelson Miranda, que vai ter junto com o Sabadão, e logo mais teremos show de bandas com o Leonelson Miranda, para lá de especial. Aí, ó, vamos vendo aqui, né? Vamos vendo. O Valderes Rosa diz assim, fala Machado, mas que tal? Coisas boas para mim, guri. Ah, para ti, muito bem. E para ti também, Valderes, tudo de bom, cara. Mas vamos que vamos. Dele que dele, Sapiranga não pode parar. Adélia Machado, minha esposa, a Maria Inês Decol, a Marli Fagundes, a Loreni Saul Souza, falei antes o Valderes, e também a Marlene Cause Petri, o Mauro da Autolavagem, o som ligado, bom dia. Aí você quer lavar o teu carro? 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Mandar um alô aí, pessoal. O João Santos ligada, a Chiara Regina ligada, a Liane Kirsch. Bom dia, o Luiz Carlos Ferreira dos Santos. Ah, mas que tal? O Antônio Juarez Melo, um abraço. A Léa Ruth, a Zoraide Guimarães. Eita, gente boa por demais. E assim a gente vai. O Leandro, ligado com a gente, obrigado. O Casagrande, tá de boa. Não foi ajudar o pessoal lá no Sergantes, que lá eles vão querer que trabalhe e tal. Tá aí, né? Aqui no residencial Mundo Novo. O Josué, bem faceiro. O Josué hoje estava com a camisa prateada, rapaz de prata, uma tricolina nos trinque, mas que tal? Bom dia, meus amigos lá do residencial Ferrabras, bom dia. 10 horas 29 minutos aqui na Ferrabras FM. Ah, claro, vamos dar uma espiada aqui. Pessoal, manda pra gente aqui, vamos ver o que tem no WhatsApp, mandaram pra gente aqui. Vamos dar uma espiada, que tal? Bom dia, meu amigo, minha amiga, obrigado pela companhia. Ferrabras FM, tocando por diante, que tal? Meu amigo Gildo, a Marlene, mas que tal? E assim a gente vai tocando. É. Vamos achar aqui, né? Mais barbaridade. É, e vamos que vamos, né? Coisa boa. Ferrabras FM. Ô Gildo, vai ter jogo hoje? Vai ter jogo. Mas que tal? Vai ter jogo. Hoje é... Não, mas aí não tá aqui, né? Ah, vai ter baile do Trianon. Aí, este sábado... Ah, tá aqui. Hoje tem jogo, rapaz. É, tem jogo. Olha só. Sábado, dia de jogo. Trianon, hoje, dia 1º, 14 horas, no campo do São Francisco. O Trianon enfrentando uma seleção, rapaz, o Esporte Clube Jamaica. É, viajaram muito, passaram um voo internacional para chegar até aqui, né? Então vai ser um jogo, olha, vai ser transmissão direta pela Rádio Gunchuma, a televisão, não vai ter televisão, vai, a TV Ortiga, tudo aí no Bairro Oeste, tudo o pessoal do Bairro Oeste, tudo mobilizado, 14 horas, que tal? Bom dia, meu amigo, minha amiga. Boa festa, bom jogo, brinque, divirta-se, porque a vida é para ser vivida. Ah, cantar? Cantar. Ô Machado, para de conversa e bota cantar. Então, quem vai cantar agora vai cantar para todos nossos amigos. Vamos cantar esta canção. Goiânia e Paranaense.

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1: 10:38.
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1: 10:39.
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10: É isso aí, Ferra Brás FM é mais música. Eita, Sabadão Sertanejo. Mandar um alô aí pra todo o pessoal. E amanhã, gente, dia 2, festa de Santo Inácio de Loyola na Vila Iro... Na Santa Fé, perdão, é Santa Fé. Vai estar para lá de especial. Uma festa muito boa, muito animada, né? Você vai brincar, você vai se divertir. Você vai, olha, maravilhosamente bem a festa na Vila Irma. Na Vila Irma, voltei Vila Irma? Não, é na Santa Fé. Aí a banda Brilhos da Noite, mas antes vai ter Portal News. Meu amigo Juliano Cavaleiro, para lá de especial. Onde é que você está, onde é que você esteja, você liga para a Rádio Ferra Brás FM, você escuta as melhores canções, mandar um alô aí para todo o pessoal. Ah, vamos ver, a Maria Willem, bom dia. Marlene Ost, bom dia, mais que tarde. O Darcy, lá no Adão Quetos, ligado com a gente. Ao Ademarzinho, hoje não precisou ir trabalhar. O Ademarzinho está bem faceiro, né? O Ademar Strasbourg também não precisou ir trabalhar, está bem faceiro. É, hoje é sábado, sabadou, né? Eco. E eu estou trabalhando. É. A Neuga News, pessoal, é o seguinte: a Neuga faz um trabalho extraordinário e voluntário junto ao Brechó do Redentor. Fica ali numa sala anexa ao Centro Evangélico, em frente à Escola Duque, no próximo sábado, dia 8, acho que vai ser, né? Aí vai ser o dia todo, brechó. Eita, coisa bem boa! O tempo que eu vim pra Sapiranga do Rodeio, não tinha brechó. Duas mudas de roupa, não tinha brechó. Coisa feia de se ver, né? De se viver. Rapaz, um invernão, aí a gente tinha só duas mudas e chovia, e daí se chove, e daí lavava, não podia sair. Era terrível. É... Agora com o brechó você vai lá e renova o guarda-roupa e colabora ainda, porque todo o valor é revertido em ações para a comunidade carente. Ferra Brás FM, telefone mudo e vamos embora! 10:42. Ah, não tá o telefone mudo?

A cantar não dá. 10h45, Ferrabras FM. Ah, o Teodoro Sampaio. Teodoro Sampaio, vamos cantar uma canção. Vestido de seda. Ah, vestido de seda é fácil de puxar uma linha. É fácil, mas que barbaridade. Mas ficava bonito, né? Bom dia. Teodoro Sampaio.

Terra Brasa FM, bom dia! E assim a gente vai vamos tocando. Agora nós quer mandar um alô para todo o pessoal que tá em casa, o pessoal no trabalho, bom dia. É, você sabia que tem gente trabalhando? Tem o Enio Terra lá em Rolante, obrigado pela companhia, Enio. Um abraço. O Raimundo toca muita viola, Enio. Nós vamos ter que fazer um show e contratar o Raimundo, né? É. O Vani Rudinski Pereira, bom dia. Ferra Brasa FM, agora nós vamos com a canção. Bem bonita. Pra lá de especial. Vamos sortar. Ai, ai, ai. Tu vai atirar uma flecha se tu não tiver e largar sem direção. Onde ela vai parar? 10h49, Christian e Ralph.

0: você curtiu a canção muito bonita, né? Você escutou aí, Flecha Certeira, Ferrabras FM. Agora nós quer dar uma nota de falecimento. A funerária Gerson, com pesar, comunica o falecimento de Francisca Derani Lopes, na idade de 78 anos. O velório teve início hoje, dia 1º, às 8 horas, na Sala B, Funerária Gerson. A cerimônia de despedida está marcada para as 15 horas de hoje, no Cemitério Parque Municipal. Funerária Gerson comunicou, a Ferrabras informa o falecimento de Francisca Derani Lopes. Nossos sentimentos aí aos familiares. 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Ferrabras FM. E agora nós vamos com uma... Agora não tem nada, não tem canção.
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2: 10 horas e 53 minutos.
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2: 10 horas e 56 minutos.
0: Eia, o Sabadão Sertanejo! A comunidade São Francisco de Assis promove grande festa do padroeiro, dia 27 de setembro. O almoço será churrasco, galinhada e saladas, mas que tal? Mas para lá de especial, o valor é R$ 60 antecipado, e R$ 65 na hora. À tarde terá muita festa com Padrico Show e Banda Estação 3, apoio Ferrabras FM. Hoje tem aniversariante, tem festa, a Zenaide Silva, a Isa Albarello. A Isa veio de Palmitinho, trabalhou no Sindicato de Sapateiros, depois a assessoria de advogados, doutora Miriam Silvana, casou-se e foi para São Paulo. Ah, parabéns, felicidade, tudo de bom, Verônica Freitas, Maurício Gonçalves, Ferrabras FM. E assim a gente vai tocando, tocando, tocando. Aí nós temos mais uma nota de falecimento. Ah, funerária Rosto e Comunica o Falecimento de Leontina Oliveira, 75 anos. Ah, o local do velório é na IEADS, Congregação 20 de Setembro, Avenida 20 de Setembro, 8096, bairro Voo Livre. Teve início às 7 horas da manhã. Sepultamento está agendado para as 15 horas no Cemitério Parque Municipal. Noticiamos o falecimento de Leontina Oliveira, aos 75 anos. Ferrabras FM, bom dia. É, nós temos bastante aqui, ó. Na RS-239, carro invade pista contrária e numa colisão frontal, dois jovens ficam feridos. O acidente aconteceu no fim da madrugada deste sábado em Araricá. O acidente foi registrado às 5 horas e 35 minutos quando o condutor de 35 anos de um Chevrolet Cruze de Parobé foi atingido por um Renault Quiv emplacado em Canela. De acordo com o Comando Rodoviário da Brigada Militar, o motorista do BR da 19 anos perdeu o controle do veículo, atravessou a pista central, invadiu a pista oposta e bateu no cruze. Ele e a passageira de 20 anos sofreram ferimentos e foram socorridos, sendo encaminhados junto ao hospital. Atendimento médico no Hospital Sapiranga. É, meu amigo, passou o canteiro e bateu de frente, frontal. Ferrabras FM, agora nós vamos com a canção. Bem bonita. Ah, é bonita? É bonita. É bonita e é bonita, né? Lá do outro lado da cidade.

Brás FM, Guilherme Santiago, do outro lado da cidade. Agora vem aí, canção bonita. É, canção muito bonita. Duas. Olha, 11:02, o ônibus já passou, agora já pode. Agora já pode aquele gole assim, mas não muito, né? Só um pouquinho, só pra Lívia, mas que barbaridade. Vamos embora com X-Salada, toalha molhada no X-Salada e depois eu volto amanhã. Ah, não volto amanhã? Mas que barbaridade.

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1: 11:08.
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2: 11 horas e 10 minutos.
3: Eita, bom dia! Meu amigo, minha amiga, você que está em casa, você que está no trabalho, é a vida que segue, né? Bom dia. Mais acidentes, olha só. Dois capotamentos deixam 3 feridos em Novo Hamburgo na manhã. Pois é. O futebol, quem gosta do futebol? Futebol perde Baresi, histórico zagueiro do Milan. O Baresi, eu olhava o Baresi jogar e dizia, barbaridade, será que eu jogaria igual ele? Mas que barbaridade. Né, Schumacher, né? O Gildo não me contratou, né? Pra ver se eu tava bom ainda, mas que barbaridade. Olha só. O lendário zagueiro italiano Franco Baresi, emblemático capitão do Milan das décadas de 80 e 90, com o qual conquistou 3 títulos da Liga dos Campeões e 6 campeonatos da Itália, morreu aos 66 anos, anunciou o clube milanês, na sexta-feira ontem. A história completa do Milan está de luto pela morte de Franco Baresi. Seu exemplo, a sua integridade ficarão gravados para sempre no DNA do clube, assim como sua icônica camisa de número 612, escreveu o clube em sua conta em uma rede social. O ex-jogador era vice-presidente honorário do Milan desde 2020, campeão do mundo com a Itália, embora sem jogar em 1982, e finalista das Copas do Mundo de 94, Baresi é considerado um dos melhores zagueiros da história. O Milan não revelou as causas da morte, mas o ex-jogador havia passado por uma cirurgia em agosto de 2025 para retirar um nódulo pulmonar. Queridos torcedores, vai levar um pouco de tempo para eu recuperar todas as minhas forças, afirmou Baresi na ocasião. Nascido na Lombardia, norte da Itália, em maio de 1960, Francino, abre aspas, Franco, Baresi, Franco, que deram o nome para ele depois, Baresi, entrou para as categorias de base do Milan em 74. Foi promovido ao time principal em 78, aos 17 anos e 11 meses. Ele se tornou titular aos 18 anos e depois capitão aos 22. Graças à sua técnica, capacidade de antecipação e de marcação e ao seu redor de líder que compensavam um físico considerado franzino por muitos. Posteriormente, formou ao lado de Paolo Maldini, Mauro Tossotti e Alessandro Costacurta uma defesa temida por todos os atacantes da Europa. Recorde, segundo colocado na premiação Bola de Ouro em 89, atrás de seu companheiro de equipe, o holandês Marco van Basten, Baresi se aposentou em 97, após 719 partidas pelos Rossoneri, um recorde superado apenas por Maldini. Baresi disputou 81 partidas pela seleção da Itália após o título mundial como reserva em 82. Ele ficou de fora da equipe que disputou o Mundial do México em 86 devido a um desentendimento com o treinador. A queda nas disputas de pênaltis nas semifinais da Copa do Mundo da Itália em 90 contra a Argentina e depois na final dos Estados Unidos em 94 contra Baresi frustraram suas esperanças de um novo título. Era um baita zagueiro, jogava uma barbaridade, o Rudi Gullit, Van Basten, Maldini e outros, e companhia, o time do Milan era quase imbatível. Perdeu para o São Paulo de Raí. É, desse jeito, né? Então, a história do esporte, muito bom. Perde um dos grandes jogadores, né? 11h14. Uma canção que botou a dupla Chitãozinho e Chororó na prateleira de cima do mundo sertanejo. Você que está em casa, você que está no trabalho, bom dia. Um clássico sertanejo.

Terra Brasa FM, bom dia, vamos embora. Quem canta agora, Majestade do CBA. É Roberta Miranda com participação de Chitãozinho e Chororó e depois Garçom. Ah, o Garçom. É com Reginaldo. Com, é Reginaldo Rossi? Uhum, é. Vamos dar espiada, né? É. Mas que tal? Bom dia, Ferra Brasa FM. E assim a gente vai tocando, tocando, tocando sucesso sertanejo. A Eva, de Flávia, a Eva Flávia, bom dia. O João Prestes lá do Parobé, bom dia, um abraço. Estamos tudo certo, João. Um abraço, João. Tudo certo. Bom dia.

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1: 11 horas e 25 minutos.
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1: 11 horas e 28 minutos.
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4: É, hoje é 1º de agosto, 1º de agosto, início do mês... Ah, diz que é do mês do cachorro louco? Não, ó. 1º de agosto é Dia Nacional dos Portadores de Vitíligo. Hoje é dia do cerealista. Tu lembra, nós que moramos lá na Grande Rodeja, a gente escutava na Luz de Alegria, na Marabá, cerealista, a gente dizia... como é que era o nome dos homens? Eurico Piaia e Filhos, era de Palmitinho e Itacoaruçu. Aí, Benedito Pegoraro e Irmãos, eram os Pegoraro, lá da Linha Bonito, Santos da Linha Bonito, Seberi, jogava uma barbaridade, né? Aí, Dia Mundial do Câncer de Pulmão. Muito cigarro, muito tabaco, isso que faz um mal danado pro pulmão. Início da Semana Mundial da Amamentação, de 1 a 7. Então, a semana, até dia 7, a Semana da Amamentação. Início do Agosto Dourado, aleitamento materno, de 1 a 31. Início do Agosto Verde Claro, linfoma, de 1 a 31. Dia Nacional do Seio, Dia Mundial da Amamentação, o dia de hoje. Então, olha, amamentar o bebê é sinônimo de amor, é sinônimo de saúde. 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Meu amigo, minha amiga, obrigado pela companhia. 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Mandar um alô aí para nossa amiga Marilde Montebeller. Marilde Montebeller. Muito bem. 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Vamos cantar? Vamos cantar. Vamos cantar. Sucesso sertanejo com Eduardo Costa. Os 10 mandamentos. 11:30 em ponto. É? Uhum.

Era Brás FM, bom dia, você curtiu Eduardo Costa. Agora nós vamos com a outra canção bem bonita, pra lá de especial. Canta Gilberto e Gilmar.

É, e assim a gente vai tocando, são 11 horas 38 minutos, o tempo passa, pessoal aí trabalhando, se virando, hoje à tarde vai ter baile da Verinha, 15 horas, no show de bando, você acompanha aqui com o Nelson Miranda. Amanhã, grande festa de Santo Inácio de Loyola na Santa Fé, R$60 o cartão, 9 horas Santa Missa, ao meio-dia churrasco pra lá de especial, e à tarde, banda Portal News e a banda, vamos lá, né? E Brilhos da Noite. Apoio Ferrabras FM. 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Bom dia. Lá no Ismael, no trailer, aquele abraço. Bom dia. 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Vamos embora, Sublime Mirage, Milionário José Rico.

Esse é Milionário José Rico, mandar um abraço pro Adair, obrigado pela companhia, o Pedro Retratista, Dona Márcia, bom dia, Dona Eva, bom dia, aí cantando, vem aí, Jean e Giovana, ah, não vai chorar não, né, não, não, não.

Eco, bom dia, Jean Giovanni, roupa de lua de mel, 11 horas 46 minutos, o Paulo Fernandes assim, bom dia, ótimo final de semana, direto da capital das praias em Tramandaí, mas que tal, bom dia, é, e o Paulo Fão, hoje tem o pessoal aí da ES Sola, só de boa, sabadão, bom dia, aí o pessoal brincando, se divertindo e assim a gente vai. O meu amigo Darcy, o pessoal aí ligado com a gente. Bom dia, a comadre Estela, o Auri, bom dia. Ah, vai cantar? Vai cantar. César Menotti Fabiano.

FM, bom dia, vamos que vamos, dele que te dele, Sapiranga não para, nossa terra, nossa gente, povo trabalhador, o pessoal vai tocando, tocando, tocando, né, não para. Aí o pessoal pede música, aí o pessoal vai indo, e assim nós vamos, e vamos trazendo, e vamos trazendo, e o Rio Negro e Solimões, para alegrar, para alegrar, né. Ele traz assim uma música que fez sucesso com João Mineiro e Marciano, mas agora é na voz do Rio Negro e Solimões, os sapateiros lá da Samelo, de Franca. Era um peão de esteira, né? Fizeram sucesso. Ferrabras FM, vamos embora. Daqui a pouquinho o programa da Comunidade Evangélica de Confissão Luterana do Brasil, São Mateus, não saia daí. Depois vem Nelson Miranda com Show de Bandas, vem Érico Muniz com O Entardecer, uma música maravilhosa. E depois Luiz Aragão com Sabadão da Noite, né? Bom dia, vamos que vamos. Ainda ontem chorei de saudades, Rio Negro e Solimões.

Você curtiu Jundiaí e Solimões? São 11 horas 53 minutos. Reta final do programa, né? Reta final. A dona Clotilde Jung, bom dia. O seu Oswaldo Ramon, dona Eva, meus amigos. O Romeu Kuhn, meu compadre, mas que tal? É o pessoal ligado com a gente. Não para. Sapiranga, Cidade das Rosas, do Voo Livre. O Dilson Diniz, o Pedro Bueno. Também o Pedro Nunes, um abraço, bom dia. E assim a gente vai, o Danevala, a Cleci, ali na Vila Irma, o Cláudio Oliveira gosta da música. É, o pastor André já chegou por aqui, eu tenho que ir. Ah, mas que tarde, vamos que vamos, não dá pra parar. Enquanto isso, reforçando os convites aí, né? Tudo certo, estamos aí para mais uma jornada. Aí, reforçando o convite aí, amanhã, Santo Inácio de Loyola, festa... 9h30 Santa Missa, depois aquele almoço, churrasco para lá, de especial, R$60. É, Portal News. E depois a banda Portal News e Brilhos da Noite. Mas que tal? 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Lá no Rodeio Bonito a gente não tinha duas bandas, não. É, quando não tinha banda, a gente, agorizado, nós queria fazer um matiné, a gente pegava um pente, um papel de embrulho, você não sabe? Você não sabe? Eu vou trazer um papel de embrulho na próxima vez e tocar ao vivo. Pega, bota a folhinha de papel de embrulho, aí você faz uma gaita. Aí você tem um percussão, pega uma latinha que tá de varde lá, ó. Ah, mas eu acho que não sirvo para ser a percussão, eu vou tocar a gaita. É, ou não em uma, né? Mas que barbaridade. Aí tem duas bandas. É, festa, né? Aí lá no São Francisco de Assis também vai ter duas bandas, ó. Vai ter Padrico Show e Banda Estação 3, dia 27 de setembro, Festa do Padroeiro. Gente, 1º de agosto, meio dos cachorro louco, tá tudo certo. Mas daí, olha, essa aqui parece que foi ontem que lançaram. Lançaram ontem uma música, eu vou rodar pra vocês. Tião Carreira e Pardinho.

É, você curtiu o Tião Carreiro e Pardinho, o último lançamento, né? Música só sucesso aqui na Ferrabras. E eu vou ficando por aqui. Vocês vão ficar com o programa da comunidade São Mateus. Aí o pessoal ali falar no São Mateus, eu encontrei o Aldo, o Arno, que é presidente da comunidade. Encontrei mais um parceiro, amigo, dos tempos do Orquídea, dos tempos das indústrias, né? Que andou lá pela China, pela Índia, e agora está na comunidade ali também. Tá bom? Um abraço, bom dia. E eles disseram que vinha aqui uma hora dessa bater papo. Eu quero mandar um alô para todos, desejar um sabadão especial, um bom agosto, um bom final de semana, que o Colorado ganhe, que o Grêmio também ganhe, porque tá feia a coisa, né? E dá dinheiro se se classificar, e se não se classificar, não dá dinheiro, ainda fica feio. E eu fico por aqui. A vida é uma estrada, a estrada da vida.

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1: 12 horas e 2 minutos.
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3: 12:06.
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5: Bom dia, queridos amigos, estamos começando mais uma vez o programa Palavra de Esperança, levando a você o amor do nosso Deus. Estaremos juntos até a 1 da tarde, refletindo, orando, louvando, querendo fortalecer a nossa fé, renovar nossa força e esperança no amor de Cristo Jesus, nosso Salvador. Esse programa é oferecido pela Congregação Luterana São Mateus, da Igreja Evangélica Luterana do Brasil, aqui de Sapiranga. Também é transmitido ao vivo pelo Facebook e pelo YouTube. É só procurar IELB Sapiranga e você vai nos encontrar tanto no Facebook como no YouTube e pode interagir conosco deixando seu comentário, até mesmo seu pedido de oração. Você também pode mandar sua mensagem pelo WhatsApp, pode usar o WhatsApp aqui da rádio, 51997546409, ou o meu telefone, 51995965289, e deixar também lá o seu recado, o seu pedido de oração. Acompanhe onde você estiver, em sua casa, no trabalho, visitando algum familiar, no seu tempo de descanso. Acompanhe nosso programa pela Rádio Ferrabras ou pelas nossas redes sociais. Que Deus acompanhe você com sua graça e com sua paz. Estaremos juntos em mais um programa Palavra de Esperança, levando Cristo aos corações. Deixamos aí uma canção para iniciarmos o nosso programa.

queridos amigos, você está ouvindo o programa Palavra de Esperança, oferecido pela Igreja Evangélica Luterana do Brasil, Congregação São Mateus, aqui de Sapiranga. Queremos ser uma boa companhia para você. Aproveitamos aí o nosso momento para divulgar os cultos desse final de semana aqui em Sapiranga. Temos culto hoje, sábado, às 18h30, na Congregação São Mateus, aqui do centro de Sapiranga, ali na Tiradentes 335, a igreja ali da Escadaria. Temos também culto amanhã de manhã, né, domingo, às 9 horas da manhã. No bairro Centenário, temos culto amanhã, domingo, às 8h30 da manhã, ali no Poli, na Escola William Oscar Conrad, entrada ali pelo portão lateral que dá acesso ao ginásio. Ali naquele portão você pode ter acesso ao auditório da escola, ali o plenário da escola, onde acontecem os cultos da Congregação Bom Jesus. Então temos culto amanhã no Centenário, domingo, às 8h30 da manhã. Culto também na Congregação Castelo Forte do bairro Amaral Ribeiro, amanhã, domingo à noite, amanhã, às 19 horas. E no bairro São Luís, Congregação Bom Pastor, culto amanhã, às 8h30 da manhã. Então temos várias oportunidades em vários bairros para estarmos aí junto do nosso Deus em culto. Temos aí também alguns que já estão participando conosco das nossas redes sociais, deixando aí seu recado. Leonelson Miranda deixando aí, né? Boa tarde, Pastor André. Boa tarde, Leonelson. Leonelson daqui a pouco está aqui na Rádio Ferrabras também, seguindo aí com a programação da tarde. Então, obrigado aí pela participação, querido. Alcenira Cone deixando também, bom dia, Pastor André. Feliz mês de agosto para todos nós. Hoje inicia aí o mês de agosto, né? E temos um mês abençoado por Deus. Obrigado, Alcenira, pela participação. Valdira da Silva de Oliveira deixando aí, bom dia a todos. Bom dia, Dona Valdira. Obrigado pela participação. Deus abençoe. Arno Piper deixando aí, bom dia, Pastor, e a todos de Jaru, Rondônia. Olha só, tá indo longe aí, né, nosso programa, indo lá para Rondônia. Então, um abraço, seu Arno. Obrigado aí pela participação. Deus abençoe vocês. Veroni Filber também deixando bom dia a todos, um abençoado fim de semana. Bom dia, Veroni. Obrigado aí pela participação. Deus abençoe a todos que estão junto de nós, ouvindo pela rádio, participando pelas nossas redes sociais, para que possam estar sempre assim ligados e abençoados pelo nosso Deus. Seguimos com mais uma canção.

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3: Queridos amigos que acompanham o programa Palavra de Esperança, eu convido vocês a refletirmos sobre as palavras do profeta Isaías no capítulo 55, nos versos 1 a 5. Há momentos em que sentimos sede, não apenas sede de água, mas sede de paz, sede de esperança, sede de encontrar um sentido para a vida. Às vezes estamos cercados de pessoas e ainda assim carregamos um vazio no coração. Preocupações, perdas, dificuldades, incertezas, muitas vezes nos deixam cansados e desanimados. E é justamente para quem se sente assim que Deus dirige a sua palavra por meio do seu profeta. No capítulo 55, onde Deus diz: venham, todos vocês que estão com sede, venham às águas, e vocês que não têm dinheiro, venham, comprem e comam. É um convite extraordinário. Deus não chama apenas quem está forte, feliz ou com a vida em ordem. Ele chama quem está sedento. Chama quem reconhece que precisa dele. O melhor é que Deus oferece tudo isso de graça. Não precisa, ninguém precisa e nem tem como comprar seu amor. Ninguém precisa e nem tem como conquistar seu perdão, mesmo se usar boas ações. Ele nos recebe por causa da sua graça. O que não conseguimos alcançar, Cristo alcançou por nós, dando sua vida na cruz. O profeta também faz uma pergunta importante: por que gastar dinheiro naquilo que não é pão e fruto do seu trabalho naquilo que não satisfaz? Muitas vezes nós corremos atrás daquilo que não traz felicidade verdadeira. Buscamos a felicidade nas coisas deste mundo que nos prometem muitas coisas, mas entregam muito pouco. Corremos atrás de dinheiro, de sucesso, de reconhecimento, ou até mesmo de distrações, imaginando que lá vamos encontrar algo que nos deixe feliz, ou que nos traga um pouco de paz. No entanto, a sede ainda continua. Somente Deus pode saciar a sede da alma. Somente Jesus pode oferecer o perdão que alivia a consciência, que traz esperança, que vence o medo e nos dá certeza de que a vida não termina na sepultura. Por isso Deus continua dizendo: escute-me atentamente, deem ouvidos e venham a mim, ouçam, para que a sua alma viva. Veja, Deus não apenas oferece algo, Ele oferece um relacionamento. Ele nos convida a caminhar com Ele, a confiar em suas promessas, a descansar nos seus cuidados. Talvez hoje você esteja enfrentando um problema que pareça não ter solução. Talvez você esteja preocupado com sua saúde, com a família, com o trabalho, com o futuro. Mas lembre-se, Deus conhece sua história. Ele não se esquece de você. Aquele que fez uma aliança eterna com seu povo continua sendo fiel. E em Jesus Cristo essa promessa alcança também a nossa vida. A paz que Jesus oferece não depende das circunstâncias. Ela nasce da certeza de que pertencemos a Ele e de que nada pode nos separar do seu amor. Por isso hoje vá até Deus em oração. Abra seu coração, escute sua palavra, beba da água viva que Cristo oferece gratuitamente. Que você encontre nele o descanso que precisa para a alma, a força que precisa para enfrentar este dia e todos mais, e a esperança que precisa para seguir em frente. Porque quando Deus fala, a esperança nasce e renasce. Quando Cristo caminha conosco, nunca caminhamos sozinhos. Amém.

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3: 12 horas e 29 minutos.
4: Queridos amigos, esse é o programa Palavra de Esperança, oferecido pela Igreja Evangélica Luterana do Brasil, Congregação São Mateus de Sapiranga. Queremos ser uma boa companhia para você nesse sábado. Pode nos acompanhar pelas ondas da rádio Ferrabras FM de Sapiranga e também aí pelas nossas redes sociais, pelo Facebook e pelo YouTube. É só procurar lá ILB Sapiranga que você vai nos encontrar tanto no Facebook como no YouTube, ou também pelo Facebook da rádio Ferrabras FM. É Ferrabras FM no Facebook também. Você pode acompanhar ao vivo o programa Palavra de Esperança e interagir conosco, deixando lá seu contato ou pelas nossas redes ou também pelo WhatsApp. Tanto pelo WhatsApp aqui da rádio, né, ou pelo meu WhatsApp. WhatsApp da rádio, 51997-546409. O meu telefone, 51995-965289. Já deixaram o seu recado aqui pelo WhatsApp, Dona Nair dos Santos, deixando bom dia, pastor. Tenha um bom estudo, obrigada. Obrigado, Dona Nair, pela sua participação aí, né? Deus abençoe. Também o Paulo Grafundi deixou aí sua mensagem pelo WhatsApp, deixando boa tarde, pastor André e demais irmãos do Senhor. Eu, esposa Ivone, filho Paulo Augusto e o neto Arthur estamos almoçando na melhor companhia através da rádio Ferrabras FM. Graça e paz a todos. Amém. Obrigado, Paulo. Obrigado, pessoal, participando. Deus abençoe. Bom almoço para vocês. Também deixou nas redes sociais, deixando aí também seu abraço, Rudy Hope, deixando aí uma boa tarde, um bom programa a todos. Boa tarde, Rupi. Obrigado pela participação. Deus abençoe. Dona Loreci Stein também deixando seu bom dia. Bom dia, Loreci. Obrigado aí pela participação. Também a Romalda Schaeffer, deixando aí um bom dia para todos. Bom dia, Dona Romalda. Deus abençoe, senhora. Né? Obrigado aí pela participação. Nós seguimos aí o nosso programa com mais um momento de louvor ao nosso Deus. Com prece nos lábios, a ti nós chegamos.

Queridos amigos, seu programa Palavra de Esperança. Queremos deixar o convite para nossos cultos deste final de semana. Temos culto hoje, sábado, às 18h30, na Congregação São Mateus, aqui do centro de Sapiranga. E amanhã, domingo, dia 2, às 9 horas da manhã, também aqui na Congregação do Centro, aqui, Congregação São Mateus. No bairro Centenário, Congregação Bom Jesus, que se reúne ali no plenário do Poli, né, ali na Escola William Oscar Conrad, no Centenário, temos culto amanhã, domingo, às 8h30 da manhã. No bairro Amaral Ribeiro, culto amanhã, Congregação Castelo Forte, domingo à noite, às 19 horas. E no bairro São Luís, culto da Congregação Bom Pastor, amanhã de manhã, às 8h30 da manhã. Muitas oportunidades de estarmos presentes aí, ouvindo a palavra do nosso Deus e louvando a Ele. Queremos também aí a participação nas redes sociais, a Valdir Silva de Oliveira, deixando muito lindo esse hino, né? O buscar em primeiro o reino de Deus. Obrigado, Valdir, pela participação. Eu tinha anunciado aí com prece nos lábios, mas o hino não funcionou. Não sei o que aconteceu aqui, ele não quis tocar. Aí pulamos para outro. Essas coisas aí acontecem, a tecnologia às vezes não nos ajuda muito. Deus abençoe, nós seguimos aí com mais uma canção em louvor ao nosso Deus.

Queridos amigos, convido vocês a meditarem na palavra do nosso Deus a partir do texto de Mateus 14, 13 a 21, que é o texto do Evangelho do domingo deste final de semana. Anteriormente nós ouvimos ali o convite que Deus fez por meio do seu profeta, por meio de Isaías, onde ele diz: venham todos vocês que estão com sede. Somente Deus pode saciar a sede da alma e nos oferecer aquilo que realmente dá a vida. Mateus 14, 13 e 21 nos conta o momento em que Jesus pela primeira vez multiplica pães e peixes e nos mostra que o mesmo Deus que sacia a sede também conhece a nossa fome. Ele não se preocupa apenas com a nossa vida espiritual, ele olha para toda a nossa existência, conhece as nossas necessidades e cuida de nós com amor. Em Mateus 14 vimos que Jesus havia acabado de receber a notícia da morte de João Batista. Era um momento de tristeza, por isso ele procurou um lugar mais afastado para ficar um pouco sozinho. Mas as multidões descobriram onde ele estava e o seguiram. Quando Jesus viu aquela multidão, ele poderia ter dito: hoje não, voltem amanhã. Afinal, ele também estava sofrendo e estava cansado. Mas a Bíblia diz algo muito bonito. Diz que, vendo Jesus a grande multidão, compadeceu-se dela e curou seus enfermos. O coração de Jesus continua sendo o mesmo. Ele olha para as pessoas cansadas, preocupadas, doentes, angustiadas e se compadece. Talvez você esteja passando hoje por um momento difícil. Talvez você esteja com alguma preocupação que ninguém mais conhece. Quem sabe carregue no coração um peso tão grande que já não sabe mais como continuar. Saiba de uma coisa: Jesus vê você e sabe o que você está passando. No meio de toda aquela multidão que estava ali para desesperadamente receber um pouco de cuidado, certamente havia pessoas com problemas diferentes uns dos outros. Alguns estavam doentes, outros tinham perdido familiares, outros enfrentavam problemas financeiros, outros simplesmente buscavam uma palavra que lhe desse esperança à vida. Jesus enxergava cada uma delas, assim como ele também enxerga você. Quando o dia estava terminando, surgiu um novo problema. Os discípulos disseram: este lugar é deserto, já é tarde. Despede as multidões para que possam ir e comprar comida. Eles estavam certos, humanamente estavam certos. Não havia como, ali onde eles estavam, num lugar deserto, arrumar comida para tanta gente. Mas Jesus respondeu algo surpreendente. Ele diz: eles não precisam ir embora. Deem vocês mesmo algo para comer. O menino que estava ali ofereceu o que tinha. E o que tinha era apenas 5 pães e 2 peixes. 2 peixinhos pequenos. Apenas 5 pães. Apenas 2 peixinhos. Não dava para alimentar toda aquela gente. Diz lá que haviam 5 mil homens, sem contar as mulheres e crianças. Quantas vezes fazemos exatamente o mesmo que os discípulos fizeram diante dos desafios da vida? Dizemos: isso não basta, não dá. Eu tenho muito pouco. Tenho só esse dinheiro, tenho apenas essa força, tenho só um pouco de saúde, tenho um pouco tempo, tenho pouca esperança. Nós olhamos para o pouco, mas Jesus olha para aquilo que ele pode fazer com o pouco que nós temos. Lá, diante daquela multidão, Jesus manda que todos se sentem, toma os 5 pães e 2 peixes, dá graças a Deus, os parte, entrega, distribui ao povo. O resultado é surpreendente, impressionante. Todos comem, todos ficam satisfeitos e ainda sobram 12 cestos de sobras. Este milagre revela algo importante. Quando colocamos nossa vida nas mãos de Jesus, aquilo que temos, por menor que seja, pode se transformar em algo abundante. Nem sempre Deus multiplica exatamente da maneira como esperamos aquilo que gostaríamos, mas Ele nunca deixa de cuidar dos seus filhos. Às vezes, quando estamos enfraquecidos, Ele multiplica a força. E aí aquilo que
nos parecia impossível de superar é superado. Jesus multiplica a paciência dentro do coração, diante da família, multiplica a coragem diante das dificuldades, multiplica amizades quando estamos sozinhos, multiplica oportunidades quando chegamos portas fechadas e, acima de tudo, multiplica a esperança. Às vezes a gente pensa assim, eu tenho tão pouco a oferecer, mas lembre, Jesus não pede aos discípulos nem a nós aquilo que não podemos dar. Ele simplesmente perguntou aos discípulos ali naquela praia, o que vocês têm disponível? Era só 5 pães e 2 peixes. E para ele isso bastava. E existe outro detalhe, muito bonito nesse texto. Quem distribuiu os alimentos foram os próprios discípulos. Jesus fez o milagre, mas eles participaram. Participaram entregando o que Jesus havia multiplicado. E assim acontece conosco. Jesus continua cuidando das pessoas, usando outras pessoas. Quando oferecemos uma palavra de consolo, quando visitamos alguém, quando dividimos o pão, quando perdoamos, ajudamos a quem sofre, estamos sendo instrumentos nas mãos de Deus. E muitas vezes descobrimos que enquanto servimos, nós também somos fortalecidos. O maior milagre desse texto, porém, aponta para algo maior. Os pães alimentaram aquelas pessoas por um dia, mas o que Jesus ofereceu a eles é um alimento que permaneceu para sempre no coração. No Evangelho de João, Jesus diz, eu sou o pão da vida. Quem recebe Jesus pela fé, encontra perdão, paz e esperança, que nenhuma dificuldade pode destruir. Talvez a mesa da sua casa hoje seja simples. Talvez existam muitas contas para pagar, talvez você ainda espere uma resposta de uma oração. Não se esqueça em nenhum momento. O Senhor que multiplicou pães e peixes é o Senhor que continua vivo, olhando para você com amor e compaixão. É o Senhor que ouve as suas orações. É o Senhor que sustenta o seu povo. É o Senhor que faz muito com pouco. Que a paz de Deus, que excede todo entendimento, guarde seu coração e sua vida hoje e sempre, na certeza de que o pouco que temos para Deus é o suficiente.

amigos. Queremos aproveitar aí para dar os avisos desse final de semana. Temos culto hoje na São Mateus, aqui no centro de Sapiranga, às 18h30 e amanhã às 9 horas da manhã. No bairro Centenário, ali no Poli, temos culto amanhã às 8h30 da manhã. No bairro Amaral Ribeiro, na Congregação Castelo Forte, temos culto amanhã, domingo, às 19 horas. E no bairro São Luís, Congregação Bom Pastor, culto amanhã, domingo, às 8h30 da manhã. Também estou conosco, deixando aí, né, o seu recado, a dona Olivia Peio, lá de Pelotas, né, nossa amiga lá de Pelotas, né. Saudade, dona Olivia, deixando boa tarde e um abençoado final de semana a todos. Boa tarde, dona Olivia, que Deus cuide da senhora e de todos nós. Dê um abraço pro pessoal aí da Sanga Funda e da Cristo para Todos, tá? Saudade dessa gurizada, desse pessoal aí, querido. Tá? E também o pessoal lá da Vila Princesa, da Congregação Ebenezer, pastor Matheus Borcati, que Deus abençoe vocês aí. Dona Margarida Ferreira Miller, deixando um bom dia a todos e aos pastores. Bom dia, dona Margarida, que Deus abençoe. Obrigado aí pela participação. E Clair Jenny Schultz, deixando um bom dia ao 1º de agosto. Bom dia, dona Clair, que Deus abençoe. Obrigado aí pela sua participação. Eu convido a todos os amigos para um momento breve de oração. Senhor, nosso Deus e Pai, nós te agradecemos por tua graça, que tu nos convidas a vir a ti quando nossa alma tem sede e fome, porque em teu amor cuidas de todas nossas necessidades. Colocamos em tuas mãos cada pessoa que acompanhou este programa. Consola os que estão tristes, fortalece os cansados, cura os enfermos, dá esperança aos desanimados, sustenta aqueles que enfrentam dificuldades e também aqueles, Senhor, que foram atingidos pelas cheias e temporais dessa última semana. Ensina-nos a confiar que mesmo quando temos pouco, tu és o Deus que multiplica bênçãos, que nunca abandona teus filhos. Alimenta-nos diariamente com tua palavra e mantém nossos olhos firmes em Jesus, o pão e a água da nossa vida. Acompanha-nos nesse dia e nessa semana. Abençoe nossas famílias e faça-nos instrumentos da tua paz e do teu amor. Por Jesus. Amém.

Queridos amigos, chegamos aí ao final do programa Palavra de Esperança deste sábado. Agradecemos sua companhia aí pela Rádio Ferrabras, também pelas nossas redes sociais. Nesta hora que estivemos juntos ouvindo e refletindo sobre a palavra do nosso bom Deus, fortalecendo a nossa fé e esperança em Jesus. Desejamos que Deus continue acompanhando você durante essa semana, derramando sobre todos a sua paz, proteção e amor. Foi muito bom estar com vocês, até a próxima semana, onde eu ou o Pastor Joel estaremos aqui novamente, trazendo uma palavra de vida e esperança ao seu coração. Que o Senhor te abençoe e te guarde. Que o Senhor faça resplandecer o seu rosto sobre ti e tenha misericórdia de ti. Que o Senhor sobre ti levante o seu rosto e te dê a sua paz. Amém. Continue aí com a Rádio Ferrabras. Agora fica o nosso amigo Leonel Sumira. Deus abençoe a todos.

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1: 12:59.
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1: Pois muito bem, estamos chegando aqui no Show de Bandas.
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1: Sábado magnífico, 1º de agosto do ano de 2026, é show.
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1: É assim que tem Leonelson Miranda, o Sofrência aqui na Ferrabras FM, hein? Vamos que vamos.

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4: 13:29.
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1: Pois muito bem, são 13 horas e 30 minutos. Show de bandas pra você até as 5, viu?
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1: 997-546-409 para você participar do show de bandas. Até às 5 tem o Nelson Miranda aqui na Ferrabras FM, levando para você o sucesso das melhores bandinhas do sul do Brasil. 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
1: 997-546-409 para você participar do show de bandas, né? Lembrando a você que no próximo sábado, dia 8 de agosto, tem os gêmeos. Ali no bailão da Verinha Prussiano, os gêmeos Leno e Zeno, Paulinho Gaiteiro e o Nino. Fala, Verinha, no show de bandas da Ferrabras FM, a melhor rádio de Sapiranga. Alô, Verinha.
3: Olá, galerinha linda. Eu, Verinha Prussiano, passando novamente aqui na Rádio Ferrabras, a rádio mais ouvida da cidade. Convido a todos vocês para dançar e se divertir neste próximo sábado, dia 8 de agosto. Eles nos palcos, cantando e animando e fazendo aquela grande festa junto com vocês. Leno e Zeno e Paulinho Gaiteiro e, claro, nosso amigo Nino. Bora lá, gente, dançar e se divertir. Próximo sábado, não esquecendo, gente, é Leno Zeno e Nino e Paulinho Gaiteiro e, claro, essa amiga de vocês. Todos vocês são meus convidados. Aquele beijo no coração e aquele forte abraço. Tchau, tchau, gente.
1: Tá certo, Verinha Prussiano, neste sábado agora, hoje, né? Hoje tem os guri do bailão, do baile, né? Os guri do baile. É pela primeira vez em Sapiranga, tem os guri do baile, já foi anunciado aí no programa Bom Dia Sapiranga com Antônio Machado. Maravilha!
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1: Vamos fazer o seguinte agora, o meu querido Schumacher. Alô, Schumacher. Schumacher, além de mandar a mensagem de voz, né? Eu quero ouvir a sua voz aqui no ar, né? O Schumacher telefonou para o 997-546-409, né, Schumacher? O centroavante Tchuk tá fazendo o quê? Tá carneando um porco, Schumacher? Um abraço para ti aí, Nação Jacó. Obrigado pela audiência. Fala, meu queridão.
4: Boa tarde, senhor. Leonel, tudo certo, senhor?
1: Tudo jóia, meu querido.
4: Batalhistas atuais para nós aqui.
1: Legal.
4: Aqui escutando o rádio aqui.
1: Tá certo, meu querido.
4: Centroavante Tchuk não apareceu nem ontem, nem hoje, centroavante Tchuk.
1: O que foi que aconteceu?
4: Tá carneando um porco, amigo dele, não sei aonde, centroavante Tchuk, popular Adriano.
1: Opa, para aí, Leonel.
4: Bom final de semana pro senhor. Tudo é bom aí. Bota a lista pra nós, tá, senhor Leonel? Um abraço.
1: Um abraço. É, Alice se adiantou aqui no show de bandas. Leonel Sumiranda e você, Leonel Sumiranda na Ferrabras.
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1: A melhor rádio indiscutivelmente é Ferrabras FM. É show.
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1: Legal, legal demais. 13 horas e 50 minutos. Aqui é show, viu?
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1: Muito obrigado a você que está participando aí pelo 997-546-409 do Show de Bandas. Fazer o seguinte aqui, vamos anunciar aqui a Verinha Prussiano do... O bailão da Verinha Prussiano, né? Cadê Leonelson Miranda? Por favor, os guri do baile, Leonelson Miranda. Esse daqui... Os guri do baile! Os guri do baile. Vamos ver se é a Verinha. Essa aqui é os guri do baile, Leonelson Miranda. Verinha Prussiano, por favor.
2: Olá, galerinha linda. Eu, Verinha Prussiano, passando novamente aqui na Rádio Ferra Brás, a rádio mais ouvida da cidade. Convido a todos vocês para neste próximo sábado, dia 1º de agosto, se apresentando pela primeira vez na Sociedade 30 de Novembro. Eles, os guri do baile. Bora lá, gente, dançar e se divertir com essa amiga de vocês e, claro, os guri do baile. Aquele beijo no coração e aquele forte abraço. Tchau, tchau, gente. Até sábado com os guri do baile.
1: Tô de olho, banda Samarino cantando pra você aqui no show. Os guri do baile no Bailão da Verinha. Logo mais às 3 horas da tarde. Apoio o show de banda.
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4: 14:02. 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
1: Pois muito bem, são 14 horas e 3 minutos aqui na Ferrabras FM.
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1: A melhor rádio de Sapiranga para você participar via 997-546-409 do show.
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1: Manda sua mensagem de texto de voz para o 997-546-409.
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1: Fazer o seguinte, aqui na Ferrabras FM. É, tem baile, tem bailão da Verinha Prussiano na Sociedade 30 de Novembro. No próximo sábado, dia 8 de agosto, tem bailão na Verinha Prussiano com os gêmeos Leno e Zeno, Paulinho Gaiteiro e o Nino pra você aqui em Sapiranga, na rua Kremerec, número 191, no bairro Centenário do... Na Sociedade 30 de Novembro, não é mesmo, Dona Lu Antonini no Amaral Ribeiro? Alô, Verinha?
3: Olá, galerinha linda. Eu, Verinha Prussiano, passando novamente aqui na Rádio Ferrabras, a rádio mais ouvida da cidade. Convido a todos vocês para dançar e se divertir neste próximo sábado, dia 8 de agosto. Eles nos palcos, cantando e animando e fazendo aquela grande festa junto com vocês. Leno e Zeno e Paulinho Gaiteiro e, claro, nosso amigo Nino. Bora lá, gente, dançar e se divertir. Próximo sábado, não esquecendo, gente, é Leno Zeno e Nino e Paulinho Gaiteiro e, claro, essa amiga de vocês. Todos vocês são meus convidados. Aquele beijo no coração e aquele forte abraço. Tchau, tchau, gente.
1: Tchau, tchau, Verinha Prussiano, no bailão da Verinha Prussiano, no próximo sábado, viu? Lá, o outro sábado, dia 8 de agosto.

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1: Marcelo Nelson Miranda, tudo bem?
0: Tudo certo, meu anjo.
1: Tudo joinha?
0: Tudo certo, meu anjo. Tudo certo.
1: Ah, ainda bem que tá parando esse dedo de enjoada. Que ventão aqui em cima, meu Deus do céu.
0: Pois é, meu anjo.
1: Então tá, Marcelo Nelson Miranda, roda pra mim uma música. Pode ser uma do JM, qualquer uma do JM. Ou a Pro... não.
0: Tá legal, meu anjo.
1: É, roda qualquer uma do JM pra mim daí, tá?
0: Tá bom, anjo. Obrigado.
1: Um abraço e um ótimo sábado abençoado pra vocês aí.
0: Obrigado, anjo. Obrigado. Obrigado pela participação aqui no Show de Bandas. Obrigado por mandar a sua mensagem de voz. Eu quero ouvir a sua voz aqui no show.
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0: Que maravilha. Ouvir a voz dos nossos amigos, ouvintes maravilhosos, participando do Show de Bandas, né? Deixa eu mandar abraço pro Pedro Coelho lá na Vila Irma, aquele abraço, meu amigo, meu irmão, camarada, um abração pra ti. Obrigado pela audiência da Nádia, Aline e Laura na São Jacó, família Gomes no bairro Oeste, famoso BO, né? O Gildo no Centenário, aquele abraço. Alô, Dilson e Dona Maria, ou pertinho da rádio, né? Estão nos ouvindo aqui, brigadão pela audiência. O seu e Dona Lídia no Mundo Novo também, aquele abraço. Alô, enfermeira Rosa, no pôr do sol, o esposo Antônio também nos ouve. Lu Antonini já falou, né? Pediu uma música do JJM. Vamos tocar pra ti, meu anjo. A dona Lecir Cardoso, no Residencial Centenário. A dona Tere, do Bloco 9, obrigado pela audiência. Dona Adélia Machado, Antônio Machado, magníficos. Ouvindo o Show de Bandas lá no Voo Livre, aquele abração do tamanho do Rio Grande. Alô, João Zanir, do Mercado Oliveira, em Pato Branco, no Paraná, ouvindo o Show de Bandas. Augustinho Gonchoroski, lá na São Luís, aquele abraço, meu queridão. Claudete, no Centenário, Cláudio, Salete, também o Andrei, ouvindo o Show de Bandas, obrigado! Alô, Jorge Bauer, na José Sábio, José Sábio. Como é que é a pronúncia? Você que é de Sapiranga e mora mais de 50 anos em Sapiranga, como é que é a pronúncia? É Sábio ou Sábio? Alô, Marli de Campo Bom, no Quatro Colônias, aquele abraço. Alô, Clemi e Olinto Moraes, meus anjos lá na São Paulo, vindo show. Alô, João Rudinei Moraes, meu querido e amigo, sempre vereador de Sapiranga, João Rudinei Moraes. Alô, Mauri, cadê você, meu querido? Alô, Eliandro, por onde tu andas, meu queridão? Schumacher participou aqui do Show de Bandas, mandando a mensagem de voz e também ligando para o 997-546-409. Alô, Carlos, Suzana, Etalia, em Campo Bom. Ivan, do bairro Santo Antônio, também em Campo Bom. Alô, Mário... deixa eu ver que eu sou daqui, Leonardo Miranda. Aqui eu acho que eu errei, né? Eu acho que errei aqui, né? O Heraldo Pereira, na Vila Irma, ouvindo o Show de Bandas. Obrigado pela audiência. Vamos tocar aqui, deixa eu pegar aqui o... como é que é, Leonelson Miranda, aqui? Cadê o... copia, Leonelson Miranda, copia. Copia, Leonelson Miranda, e coloca aqui, ó. Aqui, Leonelson Miranda, aqui, ó. Cola ali, Leonelson Miranda, vai lá. Lu Antonini, vai pegar o ônibus.
3: Eu moro aqui.
0: Eu também moro em Sapiranga.
3: Você mora aí.
0: Rio Grande do Sul, che.
3: Estamos
0: pertinho, eu aqui no Centenário, no Mundo Novo, e você aí no Amaral Ribeiro, ouvindo o Show de Bandas. Obrigado pela audiência, obrigado pelo carinho, obrigado pela sintonia na melhor rádio. 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
1: Sou eu, ao vivo aqui na Ferrabras FM, não é? São 14 horas e 24 minutos, aqui é show, viu?
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1: Show da Ferrabras FM, a melhor rádio de Sapiranga, com certeza indiscutível. Aqui você liga e é só sucesso, né? Lembrando a você que logo mais às 3 horas da tarde deste sábado magnífico, faltam apenas 36 minutos para começar o bailão da Verinha Prussiano. Hoje tem de primeira mão para você, pela primeira vez em Sapiranga, os guri do baile. Ali no bailão da Verinha Prussiano, na Sociedade, 30 de novembro. Sucesso absoluto. Às 3 horas da tarde, né? 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
1: Alô, pessoal da São Jacó, escutando o Show de Bandas. Alô, Schumacher, aquele abraço, meu queridão, obrigado pela audiência. Deixa eu mandar um abraço aqui pra Nádia, a Lini e a Laura, ali na São Jacó, ouvindo o Show de Bandas. A Nádia ligou, participou comigo, pediu uma música, duas músicas por sinal, né, meu anjo? Eu vou tocar aqui Menina da Aldeia e Rosas Vermelhas pra ti, meu anjo. Obrigado pela participação, obrigado pela audiência aqui no Show de Bandas da Ferrabras FM. Menina da Aldeia, arte livre pra você, Rosas Vermelhas, Banda Céu e Cantos, aqui no Show de Bandas.
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2: 14:37.
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1: São 2:42 aqui na Ferrabras FM. 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
11: Pois muito bem, lá na Ferrabras FM você participa via 997-546-409 do show.
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11: Essa banda aí é Cosmo Express pra você aqui na Ferrabras FM. Muito mais emoção.

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1: Sou eu ao vivo, até as 5 horas tem Leonelson Miranda aqui na Ferrabras FM no programa Show de Bandas.
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1: Show de Bandas deste sábado. Para, deixa eu ver aqui. Buenas tardes, tudo bem? Toca Céu e Cantos, Morena Misteriosa. Tamo junto! Abraço e misturado, Júlia, Paula e Thaís, abraço, meus anjos, obrigado pela audiência. Vamos tocar aqui na Ferrabras FM a música Céu e Cantos. Oh, Céu e Cantos, Morena Misteriosa, né? Vai lá, Céu e Cantos, canta aí pras meninas.
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5: 15 horas em ponto.
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1: Pois muito bem, são 3 horas em ponto da Ferrabras FM no show de bandas.
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1: Já começou o bailão da Verinha Prussiano.
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1: Hoje tem os guri do baile pra você pela primeira vez ali na Sociedade 30 de Novembro, no bailão da Verinha Prussiano.
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1: Ah, que maravilha, né? Vai lá se divertir no bailão da Verinha Prussiano. Ali na Sociedade 30 de Novembro. Deixa eu ver aqui a Verinha Prussiano. Vai falar aqui no show de bandas, Leonelson Miranda, do sábado que vem, viu? Do sábado. Vamos falar esse sábado agora? Olha só, fala, Verinha, do sábado de agora. Fala de hoje, Verinha. Alô, Verinha.
2: Olá, galerinha linda. Eu, Verinha Prussiano, passando novamente aqui na Rádio Ferrabras, a rádio mais ouvida da cidade. Convido a todos vocês para neste próximo sábado, dia 1º de agosto, se apresentando pela primeira vez na Sociedade 30 de Novembro. Eles, os guri do baile. Bora lá, gente, dançar e se divertir com essa amiga de vocês e, claro, os guri do baile. Aquele beijo no coração e aquele forte abraço. Tchau, tchau, gente. Até sábado com os guri do baile.
1: Já estão presentes no bailão da Verinha Prussiano os guris do baile, show de banda.
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1: Aqui tem corretor pra você na banda Samarino.

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1: Pois muito bem, estamos aqui na melhor rádio de Sapiranga às 3 horas. 3 horas, Leo Nelson Miranda e 17 minutos. Carlos Gonzaga, por favor, canta um pouquinho, dá uma palhinha pra nós com esse vozeirão teu aí. Olha lá! Ui! Olha só que maravilha, né? Lembrando os bons tempos. Aí pra você na Ferrabras FM, é. Fala, Carlos Gonzaga. Quem é que tá apresentando o programa Show de Bandas? Fala, Carlos, por favor.
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1: É o Leo Nelson Miranda, Carlos Gonzaga, aqui da Ferrabras FM. Nada mudou, ela vai voltar pra você, banda universitária. Show de bandas com Leo Nelson Miranda até às 5.
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2: 15 horas e 29 minutos.
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0: São 3 horas e 31 minutos agora da Ferrabras FM no Show de Bandas.
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0: Maravilha, são 3 horas e 31 minutos. Tem bailão da Verinha Prussiano acontecendo ali na Sociedade em 30 de novembro, com os guri do baile, né? Animando a festa ali no bailão da Verinha Prussiano até as 7 horas da noite, ali na Sociedade 30 de novembro.
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0: No sábado que vem tem Leno e Zeno, Paulinho Gaiteiro e Nino. No bailão da Verinha Prussiano, apoio da Ferrabras FM.
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0: 3 horas 32 minutos, um homem quando chora.

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1: São 3 horas e 44 minutos. Festa do Padroeiro São Francisco de Assis, data 27 de setembro. Almoço, churrasco, galinhada e saladas. Valor de R$60 antecipado e R$65 na hora. À tarde, Padrico Show e Banda Estação 3, apoio da Rádio Ferrabras FM, magnífica. Eu falei para você da festa do Padroeiro São Francisco de Assis, no dia 27 de setembro. Almoço, churrasco, galinhada e saladas. Que delícia! Valor R$60 antecipado e R$65 na hora. À tarde tem Padrico Show e Banda Estação 3, apoio da Ferrabras FM, do Show de Bandas para você também, né? A comunidade do bairro Santa Fé, Santo Inácio de Loyola, promove grande festa em honra ao seu padroeiro. É neste domingo, dia 2 de agosto, às 9 horas e 30 minutos tem missa festiva, às 11h30 tem almoço no valor de R$60. E à tarde tem festa. A festa continua com a banda Portal News e banda Brilhos da Noite. Olha só que maravilha, não perca. Você é nosso convidado especial. Apoio da Rádio Ferrabras FM, a voz da comunidade. Tá aqui a vinhetinha, viu? Ó.
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1: A melhor rádio de Sapiranga para você sintonizar aqui em Sapiranga. Deixa eu falar para você do Brechó do Redentor, todas as terças e sextas-feiras, das 12h30 às 17h, no Centro Evangélico, na Avenida 20 de Setembro, em frente à Escola Duque de Caxias. Olha só que maravilha, né? Associação de Jiu-Jitsu de Sapiranga, Organização sem fins lucrativos, infantis e adolescentes, nas aulas de jiu-jitsu, em sua sede na rua Gonzaguinha 46, na Vila Ferrabras, no bairro Voo Livre, com o nosso amigo Rodrigo Soares. Olha só que maravilha! É mais emoção, é muito mais emoção. Ferrabras FM está no ar. 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

0: Que maravilha! Ferrabras FM, a melhor rádio de Sapiranga para você participar via 997-546-409. Aqui é show de bandas, viu? Da Nube Azul, caso marcado para você. Vai lá! Alô, família Gomes! Alô, dona Dorilda Capal, da Marquês de Olinda. Alô, Leoclésio Gripa da Silva. Alô, Kleber do Nascimento. Alô, meu querido Joaquim Goulart. Dona Rose Petrius, ouvindo o show de bandas. Alô, Getúlio Lano Vitória, ouvindo o show.
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0: Gratidão pela audiência na Ferrabras.

0: você. Alô, dona Alessir Cardoso, mais conhecida como Tere do Bloco 9 do Residencial Centenário. Ouvindo o show!
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0: Aquele abraço do tamanho do Rio Grande do Sul, da Ferrabras.
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6: 16 horas em ponto.
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1: 4:02, 4:02, 33 graus em Sapiranga.
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1: Tá quente pra dedéu, né? Show de Bandas da Ferrabras FM.
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1: E você liga só sucesso. 997-546-409 para você participar do show.
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1: Deixa eu mandar um abraço pro pessoal lá da Colina Verde ouvindo Show de Bandas.
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1: Pessoal do Voo Livre, aquele abraço. Pessoal do Ferrabras, né? Pessoal nos ouve ali no na João Goulart. Ali é tudo Voo Livre, né? O Luiz Valdir, a esposa Janete. Muito obrigado pela audiência desse pessoal maravilhoso ali na Vila Nova, nos ouvindo na Fonte Nova. Pessoal do 1º de dezembro, pessoal da do Floresta ouvindo o show.
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1: Pessoal da São Luís, pessoal da Colina, pessoal nos ouve na Harmonia, Novo Horizonte, Piquete, Santa Fé, Vila Irma, Bairro Oeste, Centenário, Centenário Norte. Muito obrigado pela audiência.
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1: Pessoal aqui do Mundo Novo prestigiando o Show de Bandas.
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1: Pessoal do Pôr do Sol, do Sol Nascente. Pessoal ouvindo o Show de Bandas no centro de Sapiranga.
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1: Muito obrigado, gratidão pela audiência da Ferrabras FM. São 4:04. Matando saudades da banda Passarela pra você. Foi por causa dela.
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1: Maravilha de banda pra você, viu? É show, é Ferrabras FM.
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1: Ô, meus amigos, estamos de volta, né, negão? E agora é pra acabar com a saudade. 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
1: Sabe quem faz o sucesso da Ferrabrasa FM? É você que está aí do outro lado ouvindo o show.
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1: Ferrabrasa FM é um sucesso por causa dos nossos ouvintes magníficos. Ouvintes assíduos, ouvintes que sempre estão ligados na programação da Rádio Ferrabrasa FM. É show, viu? É show.
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1: Ferrabrasa FM é a melhor rádio de Sapiranga. Deixa eu mandar abraço para dona Lecir Cardoso, a dona Tere, lá do Bloco 9, no Residencial Centenário. Ela está participando via 997-546-409. Vai falar com o Leonelson Miranda aqui no Zap Zap. O Zap Zap é o 997-546-409. Alô, boa tarde, dona Tere, do Bloco 9, do Residencial Centenário. Tudo certo, meu anjo?
2: Boa tarde, Nelson Miranda, aqui é a Tere, estou escutando o seu programa, tá? Obrigado por falar no meu nome aí, obrigado por lembrar de mim. Eu gostaria de ouvir uma música, O Anjo da Balada. Se eu for atendida, meu muito obrigado. Estamos esperando a chuva, né?
1: Porque pois é, pois é.
2: Tomara que não vem temporal, né?
1: É verdade.
2: Para o vento, a gente tem que se cuidar. Ah, bom final de semana aí para o senhor, a sua família. E bota a música aí pra mim, Um Anjo na Balada.
1: Tá certo, meu anjo.
2: Se eu for atendida, meu muito obrigado. Obrigado pelo seu programa, obrigado por ser esse amigo maravilhoso, essa pessoa especial.
1: Muito obrigado, meu anjo.
2: De coração. Com Deus e bom final de semana pra família toda.
1: Obrigado!
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4: 16h32.
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1: Pois é, estamos aqui na Ferrabras FM às 16 horas e 34 minutos no show.
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1: Pois é, são 16 horas e 47 minutos. Faltando apenas 13 minutinhos para encerrarmos o programa show.
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1: Eu vou chorar, viu? Vou chorar em quadrinhos aqui no Show de Bandas.
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1: 997-546-409 é para você participar do nosso Show de Bandas. Cama vazia para você aqui na Ferrabras FM.
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1: Que pena, estamos chegando ao finalzinho do programa Show de Bandas.
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1: Eu vou chorar em quadrinhos, snip, snip, snip, snip.
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1: São 17 horas e 1 minuto aqui na Ferrabras FM. Neste sábado, 1º de agosto do ano de 2026.
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1: Estamos encerrando o programa Show de Bandas, dizendo a você muito obrigado pela audiência, viu? Muito obrigado pelo carinho da sintonia. Muito obrigado por participar aqui do programa Show de Bandas, mandando a sua mensagem de texto ou de voz.
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1: Gratidão de todo o coração aqui do Leo Nelson Miranda do Show de Bandas, de toda a equipe da Rádio Ferrabras FM.
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1: FM, o programa Show de Bandas tem a direção geral de Anilton

0: Celso Miranda.
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0: Muito obrigado de todo o coração. Gratidão a você que participou comigo neste sábado, que ouviu o show de bandas.
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0: Nos despedimos de você dizendo o seguinte: fico com Deus, porque com Deus Leo Nelson Miranda vai.
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0: Até sábado, se Deus assim nos permitir, como diz o Anonymous Gourmet, voltaremos na Ferrabras FM. Aqui no Show de Bandas, tchau!
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3: 17:05.
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1: 17 horas e 14 minutos.

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2: 17 horas e 27 minutos.

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2: 17 horas e 44 minutos.

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2: 17 horas e 56 minutos.

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3: 18 horas e 12 minutos.

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3: 18 horas e 48 minutos.

0: Vocês são tão bonzinhos, eu errei pra caramba. Ah, agora uma pra animar. É impressionante como as músicas continuam a ter uma certa relevância. Mesmo assim, essa agora que a gente vai fazer, a gente escreveu há quase 8 anos atrás, eu acho. Não, foi há quase 6 anos atrás. Ok.
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2: 18 horas e 58 minutos.

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2: 19 horas e 19 minutos.
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1: 19:33.
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Dezenove horas e 44 minutos.

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